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0: noite pra você, melhor ouvinte do mundo. Vamos nessa, chegando o top 10 às 10, as 10 mais pedidas por você na programação. Começando agora, boa noite.
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0: Top 10 às 10 pra você. Em primeiro lugar, Não Mereço Ser Amante com Sorriso Maroto, Ludmilla e Camisa 10. Segundo lugar, Cheiro de Culpado com Júnior e César. Terceiro lugar, Ainda Tem Amor com Fabinho. Quarto lugar, Postinho de Gasolina com João Gustavo e Murilo e Grelo. Quinto lugar, Quase Todo Dia com Zé Neto e Cristiano. E aí, a sua mais pedida veio pro Top 10 às 10 hoje? Se não veio, corre pro site, pede ela bastante. Quem sabe ela volta pra você amanhã. BH 10h35.
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0: Gustavo Mioto pra você na BH, fechando mais um bloco com muito mais músicas na sua noite deliciosa de quarta-feira. 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

0: ouvinte do mundo, tá na hora de matar a saudade com os melhores sucessos do passado. Tá começando mais uma edição do Rebobina. Chega mais pra cá e vem comigo. Boa noite.
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Nobre pra você, com Nobre Vagabundo. Essa aí é do ano de 1996, do álbum Feijão com Arroz. Foi sucesso, tá? E agora tá na hora de matar a saudade dele, Cristiano.

Opina BH pra gente matar o saudade. Tá aí, Evidências com Chitãozinho e Chororó. Essa aí é de 1990, hein? É clássico atrás de clássico pra você no Rebobina.

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Rubina BH, rolando pra você na hora de amar com Cleiton e Camargo. 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

Só pra contrariar, hein, Mineirinho? E vamos falar de só pra contrariar? 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

Humberto e Ronaldo pra você, boa noite! 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

0: Dani Cauã com o TBT pra você aqui na programação da DH, hein? É, rebobina. Voltando a fita pra você matar a saudade. E tá na hora de dizer adeus. É, já vou indo nessa. Amanhã eu tô de volta mais cedo, às 5 da tarde, chegando pra você com Top Hits. A gente se fala amanhã às 5, eu te espero, tá? Muito obrigado pela companhia, pela audiência, pelo carinho. Aquele beijo carinhoso e aquele cheiro mais carinhoso ainda. Até amanhã. Fui!
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4: Panda, nome artístico de Jonathan Anjos, é um dos fenômenos mais rápidos do sertanejo na atualidade. O cantor nasceu em São Paulo, mas vive em Goiânia e passou anos tentando a sorte na música antes de estourar de vez no cenário. A virada da carreira aconteceu com o projeto Panda Sem Moderação, especialmente com o sucesso Baqueado, gravado com a dupla Ícaro e Gilmar, que viralizou nas plataformas e acumulou dezenas de milhões de streamings e colocou o nome de Panda entre os mais ouvidos do Brasil. Desde então, Panda se firmou no sertanejo romântico e emotivo com faixas como Eu Te Seguro e participações marcantes ao lado de artistas como Lu e Rayane, Humberto e Ronaldo e Borges e Dedéu, além de projetos coletivos como Cê Tá Doido, que o colocaram ao lado com grandes nomes do gênero. Hoje, com mais de 75 milhões de streams mensais, dezenas de faixas entre as mais ouvidas do país e presença constante no top 200 do Spotify Brasil, incluindo Baqueado, entre os mais escutados, Panda segue em forte ascensão, lotando shows por todo o Brasil.
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1: Sérgio Júnior, Cris, Vini e Fred no Rio de Janeiro no final dos anos 90, o Sorriso Maroto é um dos grupos mais consagrados do pagode brasileiro. Eles ganharam projeção nacional com um estilo romântico e letras marcantes que os tornaram referência no gênero. Ao longo da carreira, o Sorriso Maroto emplacou sucessos que atravessam gerações, como Sinais, Ainda Gosto de Você, Assim Você Mata o Papai e Me Olha nos Olhos, mantendo presença constante nas rádios, playlists e nos palcos pelo Brasil. Em 2025, o grupo viveu um momento histórico ao vencer o Grammy Latino de melhor álbum de samba e pagode com o projeto Sorriso Eu Gosto no Pagode Volume 3, homenagem ao Fundo de Quintal, gravado em Londres. Recentemente, eles encerraram o projeto Sorriso às Antigas, que rodou o país por 3 anos, relembrando os sucessos que marcaram a carreira do grupo. Agora, eles estão prontos para colocar o pé na estrada com a turnê Sorriso Eu Gosto no Pagode.

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3: Maxuel Alves Silva, mais conhecido como Suel, ganhou projeção nacional como vocalista do Imagina Samba, grupo que marcou época com sucessos românticos e presença constante nas rádios e nos palcos do país. Após anos à frente da banda, Suel decidiu seguir carreira solo, apostando em uma fase ainda mais madura e conectada com o público. Na trajetória solo, o cantor mantém a essência do pagode romântico, mas também aposta em uma sonoridade mais atual, com músicas que rapidamente viralizam nas plataformas digitais e nas redes sociais. Recentemente, o artista celebrou mais de 75 milhões de plays com o hit Vitamina C, gravado em parceria com a banda Menos é Mais. O audiovisual mais recente do artista é Pôr do Suel ao vivo, gravado em Recife, diante de um público esgotado, que traz versões repaginadas de clássicos e músicas inéditas, como Cidade Neon, além de participações especiais. O projeto virou turnê nacional e Suel tem rodado o país, fazendo mais de 5 horas de pagode pro público durante as apresentações.
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5: Felipe Amorim é cantor, compositor e fenômeno digital. Nascido em 21 de setembro de 1996 em Fortaleza, no Ceará, ele tem 27 anos e é um dos artistas mais ouvidos do Brasil. A música sempre fez parte da sua vida. Antes de cantar, Felipe escreveu sucessos que estouraram nas vozes de outros artistas. Ele assinou hits como Tá Rocheda para os Barões da Pisadinha e Fim da Noite para o Zé Vaqueiro. Em 2021, decidiu assumir os vocais e logo virou sensação. Seu repertório mistura forró, piseiro, funk e pop, conquistando milhões de ouvintes. No Spotify, ele foi apontado como um dos artistas nordestinos mais ouvidos e já teve várias músicas no Top Brasil, incluindo o hit No Ouvidinho, que chegou ao primeiro lugar no Spotify Brasil. Entre os sucessos que bombaram nas plataformas estão Love Gostosinho com Natan, Toca o Trompete e Eu Vou na Sua Casa, hit com Vitão, Bim e Malibu. Felipe acumula ainda indicações importantes como no MTV Miau e no TikTok Awards.

0: Aí, Charlene.
1: Ai.
0: Bora, esse aqui, senhoras e senhores, ó. 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
0: Mylon de Castro Souza, conhecido pelo nome artístico de Léo Foguete, começou a trajetória compartilhando vídeos nas redes sociais. Natural de Petrolina, em Pernambuco, Léo surgiu mostrando uma voz marcante e um repertório que mistura romantismo, sofrência e identidade popular. A conexão rápida com o público fez com que o artista desse o próximo passo e investisse de vez na carreira profissional. O reconhecimento nacional chegou com músicas que viralizaram nas plataformas digitais, como Última Noite, que ganhou força nas redes sociais e abriu espaço para Léo Foguete alcançar novos públicos. A partir daí, outros lançamentos reforçaram o estilo do cantor, como Cópia Proibida e Maior B.O. Hoje, Léo Foguete soma milhões de streamings nas plataformas digitais e é presença frequente em playlists sertanejas e de forró. E o artista também começa a aparecer em rankings e indicações do cenário musical, consolidando

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3: Zé Neto e Cristiano são uma das duplas sertanejas mais amadas e influentes do Brasil. Eles se conheceram ainda crianças em São José do Rio Preto, São Paulo, e decidiram seguir juntos na música em 2011. Zé Neto, nascido 9 de fevereiro de 1990, e Cristiano, 10 de agosto de 1988, cresceram ouvindo clássicos do sertanejo e trouxeram essa paixão para suas composições e performances. O primeiro grande salto aconteceu com o hit Seu Polícia, que colocou a dupla nas rádios de todo o país. Depois vieram sucessos que marcaram o sertanejo atual, como Largado as Traças, Notificação Preferida, Bebi Minha Bicicleta e S de Saudade. A dupla já acumulou bilhões de visualizações no YouTube e dezenas de milhões de streamings nas plataformas digitais, além de prêmios importantes como o Prêmio Multishow de Música Brasileira e indicações ao Grammy Latino. Em 2024, Zé Neto e Cristiano fizeram uma pausa de 90 dias na carreira para o tratamento de depressão e síndrome do pânico de Zé Neto. A dupla retornou aos palcos no fim do mesmo ano, reduzindo drasticamente a agenda de shows para cerca de 12 por mês, visando saúde mental e equilíbrio familiar em 2025. Os artistas também têm uma festa própria, Intenso, um evento com mais de 3 horas de show e muito modão, além, é claro, dos hits da dupla.
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0: obrigado.
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5: Pedro Sampaio. Você com certeza já ouviu esse nome por aí, né? Pedro do Espírito Santo Sampaio, mais conhecido como Pedro Sampaio, nasceu em 21 de dezembro de 1997 no Rio de Janeiro. Aos 28 anos, ele é um dos artistas mais influentes da nova geração do pop e do funk brasileiro. Desde cedo, a música chamou sua atenção. Ainda adolescente, ele começou a tocar percussão e a experimentar sons, até ser descoberto tocando como DJ em festas no Rio. A carreira profissional começou a ganhar forma em 2018, quando assinou com a Warner Music. Seu primeiro grande hit foi Sentadão, que virou febre nas rádios e nas plataformas digitais. Pedro é conhecido por misturar funk, pop, eletrônico e elementos de outros ritmos. Entre os maiores sucessos estão Atenção com Luísa Sonza, No Chão Novinha com Anitta, Escada do Prédio com Marina Sena e Poc Poc. São milhões de ouvintes mensais no Spotify e presença forte nas redes sociais. Pedro também já foi apresentador do TVZ do Multishow e ganhou o prêmio do canal como Funk do Ano em 2025 por sua parceria com Anitta e MC GW em Bottom Funk.
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4: Tiago André Barbosa, conhecido como Tiaguinho, nasceu em 11 de março de 1983 em Presidente Prudente, interior de São Paulo. O cantor tem 42 anos e é uma das maiores vozes do pagode e do samba do Brasil. A música entrou cedo na vida dele. Aos 12 anos, Tiaguinho já compunha. Aos 15, fundou seu primeiro grupo de samba. A grande virada aconteceu em 2002, quando participou do programa Fama, na TV Globo. No ano seguinte, assumiu o vocal do Exalta Samba, um dos grupos mais importantes do gênero. Após quase uma década na banda, Tiaguinho seguiu carreira solo em 2012. O álbum Ousadia e Alegria marcou esse novo momento e abriu caminho para uma sequência de sucessos. Entre eles, Ainda Bem, Sou Cara Pra Você, Deixa Tudo Como Tá e Pé na Areia. Misturando pagode, samba, R&B e pop, ele conquistou públicos de todas as idades. Nas redes sociais, soma quase 10 milhões de seguidores e milhões de ouvintes mensais nas plataformas de streaming. Tiaguinho também é empresário e idealizador do Tardezinha, projeto que virou um fenômeno mundial. Na vida pessoal, vive um momento especial. O cantor é pai do Bento, fruto do relacionamento com Carol Peixinho.
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3: Guilherme Antônio Artioli e Haroldo Bevenuto Machado Artioli são a dupla Guilherme Benuto. Os irmãos nasceram em Campinas, interior de São Paulo, e cresceram numa casa cheia de música. Gui começou a tocar sanfona aos 9 anos e Benuto, formado em música erudita, apaixonou-se pelo violino aos 11. Antes de seguir como dupla, os dois fizeram parte do trio sertanejo Vila Bagage por mais de 10 anos, participando de CDs, DVDs e clipes autorais. Em 2019, assinaram com a Sony Music e lançaram o álbum Amando, Bebendo e Sofrendo, colocando seus primeiros sucessos no mapa sertanejo. Desde então, emplacaram hits que viralizaram nas rádios e plataformas. Entre os maiores estão Pulei na Piscina, Sigilo, Declaração pro Bar e Haja Colírio. Este último com participação de Hugo e Guilherme e presença constante nas playlists mais importantes do segmento. Hoje, a dupla soma mais de 14 milhões de ouvintes mensais no Spotify Brasil, ocupando posições altas nos rankings do sertanejo nacional. Em 7 anos de dupla, eles se apresentaram em 4 edições da Festa do Peão de Barretos. Guilherme e Benuto também são compositores respeitados e já escreveram músicas para grandes nomes do sertanejo como Jorge e Matheus e o hit Pergunta Boba e Matheus e Cauã em Abelha Sem Mel.
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0: Bom dia, Ana Júlia.
1: Bom dia, Celinho. Bom dia, melhor ouvinte do mundo. Bora!
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1: Percentual de jovens neném cai no Brasil? Defesa Civil realiza simulado de inundação nesta quinta-feira. Cristiano Ronaldo tem atrito com o técnico e deixa a seleção de Portugal.
0: Que babado é esse,
1: hein? Menino Celinho.
0: Gente, Jorge Jesus chegou agora, já tá arrumando confusão na seleção de Portugal.
1: Nossa
0: E quem
1: senhora.
0: Chegou também foi o mês de outubro, hein? Que seja um mês leve, abençoado e cheio de coisas boas pra gente, né, Ana Júlia?
1: Assim seja, Celinho. E o melhor ouvinte do mundo já começa esse mês com a gente. Uhum. Mês 10.
0: O 10.
1: Faltam dois meses, gente.
0: Nossa, aí acabou.
1: Pra acabar o ano. Vem começar outubro com a gente, com a energia lá em cima. Uhum. Manda seu áudio, 319-9236-0714.
0: Tem prêmios, hein? Finalzinho dessa hora, Ana Júlia, a gente vai liberar par de ingressos para a peça teatral Diogo Almeida, Alunos em Modo Avião, 9 de outubro, 7 da noite, no Sesc Paládio. Classificação livre.
1: Aí sim, hein, Celinho?
0: Aí, bacana. Para curtir essa peça teatral, tem que fazer o quê?
1: Se cadastrar, bhfm.com.br ou baixar o nosso aplicativo.
0: Então começou, Ana Júlia.
1: Vambora!

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2: Bom dia, bom dia, bom dia, bom dia. Bom dia, bom dia. Bom dia, bom dia, bom dia, bom dia.
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0: 14. Já começou o Giro BH, primeira edição, hein, Ana Júlia?
1: Celinho, a taxa de jovens brasileiros que são chamados de nem-nem, ou seja, não estudam, não trabalham, nem estão em treinamento ou formação, teve queda de 4,4 pontos percentuais entre 2016 e 2024, de acordo com o relatório Panorama da Educação 2026. Esses dados foram divulgados pela Organização para a Cooperação e Desenvolvimento Econômico. O índice de pessoas de 18 a 24 anos nessa condição caiu de 26,8% para 22,4%. Outro dado positivo do Brasil nesse estudo é que a proporção de jovens de 25 a 34 anos sem ensino médio completo diminuiu de 35% entre 2016 para 26% em 2024. Mas o percentual brasileiro ainda é superior aos 12% da média verificada pela OCDE nos demais países analisados. 5:15.
2: Bom dia aos melhores locutores do mundo.
1: Bom dia.
2: Bom dia, BH. Tô aqui ligadinha de Brasília. Vamos que vamos. Vamos para um plantão de 12 horas ligada na BH. Luana de Brasília.
0: Ô, Luana, bom plantão para você aí. 12 horas, né, Júlia? Direto.
1: Firme.
3: Bom dia, Celinho. Bom dia, Ana Júlia Goulart. Bom dia, os melhores ouvintes do mundo da Rádio BH FM. Aqui o Elivelto. É quinta-feira, hein? Outubro já. Como tá passando rápido, né?
0: Muito.
3: De tanto pessoal ficar, vem sexta-feira. Sexta-feira vem. E ela vem mesmo, ó. Muito rápido mesmo. É uma fim de semana diferente, né? É outra coisa. O que não passa mesmo é a vontade enorme de ouvir a BH FM. A melhor do Brasil. Um beijão,
0: aí
3: já.
0: Sim, Elivelto.
1: Valeu, Elivelto.
0: Faça como Elivelto. Mande áudio pra gente, né, Ana Júlia?
1: Isso mesmo. 31992360714.

0: Golden. Love Me Like You Do. 5h22, Ana Júlia.
1: A Defesa Civil aqui de BH realiza hoje, Celinho, às 15h30, o sexto simulado preventivo de fechamento da Avenida Bernardo Vasconcelos. Esse é um treinamento que busca reduzir os riscos à população, aprimorar o tempo de resposta das equipes e fortalecer a integração entre os órgãos municipais em uma real situação de inundação, para que aí seja feito o bloqueio das áreas vulneráveis de forma rápida, coordenada e segura. Participam do treinamento de hoje, além da Defesa Civil, equipes da BH Trans, do Centro de Operações aqui de BH e também da Guarda Civil.

0: Municipal. A atividade começa às 15h30 vai até às 16h e será realizado o fechamento da via, reproduzindo esses procedimentos que devem ser adotados diante do risco de inundação. 5h23.
1: Bom dia, Celinho. Bom dia, Ana Júlia.
0: Oi.
1: Que Deus abençoa. Nossa quinta-feira. Quem está falando é o Wilson, do Uber.
2: Valeu, Wilson.
0: Valeu.
3: Bom dia, BH. Boa sexta-feira. Ah, não, hoje é quinta-feira, olha. Gente, eu queria acordar na animação que vocês acordam, viu?
2: Ah.
3: Mas eu vou trabalhar, é empurrada. Mas tá bom, ódio. Vamos que vamos. Que hoje não é quinta-feira, não é sexta-feira, é quinta.
2: Uhum.
3: Contagem regressiva para as férias.
2: Que beleza.
3: Amanhã é o último dia. Vamos
0: que delícia.
3: Pra cima, vai ser mais um dia. Bom dia, Celinho. Bom dia, Ana Júlia.
0: Bom
3: beijo.
0: Dia.
3: Aqui é Dani de Contagem.
2: Beijo, Dani. Olha, Júlia, daqui a pouquinho você vai falar pra gente se continua esse calorão danado.
0: Uhum. É já, Celinho. Olha que sol bonito.
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0: sucesso, hein? Fala Mansa na BH, rindo à toa. São 5 horas e 39 minutos, as primeiras notícias do dia. Agora a gente quer saber, o calorão continua, Ana Júlia?
1: Continua, Celinho, não, mas hoje tem possibilidade de chuva, que gente. Mesmo? Olha só, olha, quinta-feira vai ser de céu claro a parcialmente nublado, com temperaturas elevadas aqui em BH. Os termômetros vão variar de 20 graus de mínima a 37 de máxima, Celinho. Mas tem essa possibilidade de chuva, pancada de chuva a qualquer momento, principalmente a partir da tarde. Isso deve amenizar o calorão, mas hoje é o último dia dessa onda de calor extremo, último dia desse alerta. Quem sabe a partir de amanhã os termômetros não entrem aí numa normalidade para a primavera, né? 5h40.
0: E ontem eu ouvindo a previsão lá do Rio Grande do Sul, a máxima lá 19 graus.
1: Lá tá friozinho, viu?
0: Ei, que delícia.
2: Eita, calor quente da quintura, do aquecimento do fogo ardente, da erupção das lavas ferventes, que queima o vapor das chamas e das labaredas de chamas flamejantes, que sobe da evaporação irradiada das águas que já estão fervendo. Mas quente só se o sol se juntar a outro, no fogo da mormaça que causa suor suado pelos poros da pele aquecida, pelo calor da quentura do corpo quente, com febre
1: e
2: com problemas térmicos graves de calor.
0: Desse jeito.
1: Ai, ai.
3: Bom dia, bom dia, bom, bom dia, bom dia. Fala, Ana, como é que tá?
1: Tudo bem, você?
3: E aí, Celinho, tudo bem?
0: Tudo bem, graças a Deus.
3: Sem miséria, passando para deixar aquele abraço e para deixar uma mensagem positiva para um dia maravilhoso para todos os ouvintes, para nós, né? Que Deus nos abençoe, nos dê um dia de vitória. Pois tá um pouquinho mais fresco, né? Porque ontem, pelo amor de Deus, que calorão é aquilo lá. Mas bora lá, né? Pra reclamar não, Deus tá querendo, manda pra nós.
0: Isso.
3: Bora pra cima, que flecha contra a mão, BH FM, a melhor rádio do Brasil. Tchau, obrigado. Um abraço pro meu amigo Matias. Acorda aí, Matias, o café hoje você vai levar pra nós, né, meu filho? Tchau, obrigado.
0: Boa quinta-feira, Tiagão. Tudo bom pra você aí.
4: Bom dia, bom dia, bom dia! Bom dia, Celinho, bom dia, Naju, sua linda! Quinto, hein, galera?
1: E aí?
4: Primeiro dia de outubro!
0: Isso!
4: O ano tá acabando, gente! Glória a Deus! Que Deus abençoe a nossa quinta-feira, que Deus abençoe o nosso mês de outubro!
1: Amém!
4: E esse calor, Aninha, tá molhando, vai acabar amanhã, Aninha! E sábado vai cair de uma vez a temperatura! Ai, meu Deus, sim, eu não vou aguentar! Haja nariz! Aqui é a Jaque do Castelo, BH FM, a melhor rádio do mundo. Tchau, obrigado.
0: Isso que a Jaque falou é verdade. Quem tem rinite sofre nessa mudança.
1: Sofre.
0: De tempo,
1: tempo,
0: né?
1: Muito seco, né, Celinho? Depois muda tudo, fica frio. É.
0: A gente não aguenta.
1: Não aguenta.
5: Bom dia, Celinho. Oi, bom dia, Ana Júlia. Como é que vocês estão? Vocês estão bons?
1: Bom.
5: Olha o Keninho do Uber na voz aí, ó.
0: Ó.
5: Limpinho.
0: Limpinho?
5: Sem nenhuma criptonita na cabeça. Você tá doido, hein? Misericórdia. E eu tô passando pra desejar um bom dia pra vocês. Pedir Jesus pra abençoar o dia de cada um. Amém. Que essa quinta-feira seja a melhor quinta-feira das nossas vidas. Vambora pra cima. Vambora pra cima, que pra baixo é contramão. Ô, Celinho.
0: Oi.
5: Tudo bem, eu tô limpo. Mas vamos ver, né? O final de semana tá chegando. Amanhã eu já fico igualzinho manga com leite.
0: Aí, Ana Júlia.
1: Igualzinho manga com leite, Celinho, sabe como? Doido pra fazer o mal.
0: São os melhores ouvintes do mundo mesmo.
1: São eles.
0: Fica junto com a gente aí. Bora começar essa quinta-feira, primeiro dia de outubro. Manda aquele áudio pra gente no 319-9236-0714. E também se cadastra, né, Ana, pra ganhar daqui a pouquinho ingresso pra peça teatral Diogo Almeida, Alunos em Modo Avião, 9 de outubro, 19 horas, no Sesc Paládio. A classificação é livre.
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0: Zé Neto Cristiano não namora na BH, faltando 6 para 6. Ana Júlia, que treta é essa, hein?
1: Celinho, Cristiano Ronaldo deixou a concentração de Portugal em Copenhague, na Dinamarca, depois de uma última tentativa de Jorge Jesus e Pedro Proença de convencê-lo a permanecer na seleção, viu? De acordo com o jornal espanhol Marca, o treinador e o presidente da Federação Portuguesa de Futebol acompanharam o atacante até o aeroporto, mas não conseguiram fazer com que ele mudasse de ideia. Ele já tinha deixado o centro de treinamento, seguido pro hotel para pegar a bagagem, e depois um avião particular saiu de Madrid com destino a Copenhague para buscá-lo. Ah, tá, gente, mas o que, que aconteceu? Por que ele tá saindo da seleção? Celinho, segundo um amigo boca de sacola de Cristiano Ronaldo, que resolveu ir pra televisão dar uma entrevista e contar o que, que tinha acontecido, teve toda uma treta ali que Cristiano Ronaldo ficou 30 minutos treinando, 30 minutos aquecendo antes de entrar em campo, acabou não entrando em campo, a confusão danada. E aí, Jorge Jesus combinou com o Cristiano Ronaldo que se tivesse uma coletiva de imprensa, ele ia explicar essa situação e esclarecer os pontos, falando o que realmente tinha acontecido. Mas não foi isso que ele fez, não, viu? Na hora da entrevista coletiva, ele mudou o discurso todo.
0: Não quis falar nada.
1: Falou foi nada.
0: Do Cristiano.
1: E aí o Cristiano ficou nervoso.
0: Gente do céu. Ô, Cristiano, quer jogar na seleção brasileira, não?
1: Uai, ô Cristiano. 5h56.
2: Bom dia, Ana Júlia. Bom dia, Celinho.
1: Oi.
2: Que Deus abençoe, né? Mais um mês entrando, que Deus ilumine e proteja todos os ouvintes.
1: Amém.
2: Todo mundo da BHFM. Abençoe a Caiete, o Rafinha.
0: Isso.
2: E vambora, gente. Bora trabalhar, gente. Nasceu, foi bonito, não foi rica? Bora. O mês só tá começando. Bora. Que Deus abençoe todos vocês aí. Aqui a Índia, com Deus. Bora trabalhar.
0: Com Valeu. Deus, Índia. Tem mais aqui, ó. Fala, meu filho.
3: Bom dia. Bom dia, Ana Júlia. Bom dia, Celinho. Quintou, que nós tenhamos uma quinta-feira iluminada.
1: Amém.
3: Primeiro de outubro já. Que Bem-vindo. Seja um mês abençoado.
0: Vai ser.
3: Ô, Ana Júlia, fala pra nós aí se vai vir uma chuva aí, por favor. Nossa Senhora, porque tá calor demais, viu?
1: Vai vir.
3: BHFM, a melhor rádio do mundo. Aqui é o Everton. Grande abraço, valeu.
0: Valeu, Everton. Abraço pra você. Boa quinta-feira.
4: Bom dia, BH. Bom dia, Brasil.
0: Bom dia.
4: Bom dia, Salim. Bom dia, Ana Júlia.
1: Bom dia.
4: Quintor que fala, né?
0: Quintor.
4: Papai, você abençoa a nossa quinta ali. Beijo fazendo. Bora.
0: Valeu, Lilian. Tá na hora de prêmios, Ana Júlia. Quem tá levando de presente par de ingresso para a peça teatral Diogo Almeida, Alunos em Modo Avião, 9 de outubro, 19 horas, Sesc Paládio. O nome vai estar na portaria do teatro e a classificação é livre.
1: É o Wilden, Celinho, final do telefone 96. Ele é do bairro Flávio Marques Lisboa, aqui em BH. Parabéns, Wilden!
0: Que bom, hein? Acordou cedinho, se inscreveu e ganhou. 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Aí sim, hein?
1: Olha meu copinho de Outubro Rosa.
0: Mas esse aí é mais antigo, né?
1: É, mas meu copinho de Outubro Rosa. 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

0: Falou do lado sim, que a Ana Júlia gosta de ouvir. Mumuzinho, fechadão com amor.
1: Eu amo essa música, Celinho.
0: Ela é muito legal mesmo.
1: Maravilhosa. Inclusive, o Mumu já tá podendo voltar em BH. Uhum. Teve aqui com a resenha do Mumu.
0: Isso.
1: Foi maravilhoso em maio. E tá podendo voltar, hein, Mumu? O que você acha?
0: Estamos te esperando, Mumu.
1: Bora de notícias, Celinho. Novas regras para doação de sangue já estão valendo aqui no Brasil e reduzem o período de impedimento em situações que antes podiam afastar candidatos dos hemocentros por meses. Entre as principais mudanças estão novos prazos para quem fez tatuagem ou procedimentos estéticos, além da possibilidade de doadores habituais continuarem doando depois dos 70 anos. E também uma regra específica para quem compartilha dispositivos usados na aplicação de medicamentos injetáveis, como as canetas emagrecedoras, Ozempic, Monjaro.
0: Uhum.
1: Vamos conferir a lista das mudanças? Olha só. Para quem fez tatuagem, piercing, maquiagem definitiva e procedimentos estéticos invasivos, o candidato pode voltar a doar depois de 7 dias, desde que seja possível avaliar a segurança do procedimento. Se isso não puder ser comprovado, o impedimento segue sendo de 4 meses. Para quem tem piercing na boca ou na região genital, a pessoa permanece impedida de doar enquanto estiver utilizando o acessório e deve aguardar 4 meses depois da retirada. Para quem faz uso das canetas emagrecedoras, o uso do medicamento por si só não aparece como uma causa automática de impedimento. A restrição de 4 meses vale para quem tiver histórico de compartilhamento do dispositivo de aplicação. Tem outras regrinhas também lá no G1. Se você é doador de sangue, quer se tornar um doador de sangue, corre lá para conferir tudo direitinho e vamos fazer essa ação de solidariedade, né, Celinho, que é tão importante. 6:10.
2: Bom dia, Ana, bom dia, Celinho, bom dia, ouvintes da BHFM, a mais ouvida. Aqui é Celso Tengão, mandando aquele abraço para toda a galera de Minas. Forte abraço para todos os chofés de volante grande, aqui portando estrada aqui na terrinha do Tio Sam, passando por Dallas agora, sentido a Houston. E é isso aí, chegou o outubro, hein? Tá aí, Celinho, chegou. Já começa as musiquinhas do Jingle Bell. Uhum. Forte abraço, galera, buzinadão pra galera aí do volante grande. Chama, papai!
0: Rapaz!
1: Chamou na buzina, hein, Celinho?
0: Essa buzina humilhou a minha aqui.
1: Humilhou.
0: Ó! Tem mais aqui, a turma que começa o dia juntinho com a gente, Ana.
1: Bora ouvir.
3: Bom dia, Ana Júlia. Bom dia, Celinho. É o Sérgio aqui do bairro Céu Azul. Boa quinta-feira para todos nós. Que seja um dia abençoado, bem quente.
0: Bem quente.
3: E que a gente siga em frente, né? Vamos trabalhar.
0: Bora trabalhar. Sérgio tem voz de locutor de rodeio, hein,
1: Cê Sérgio? Você viu?
0: Isso, hein?
4: Bom dia, Ana Júlia. Bom dia, Celinho. Bom dia pra todos da rádio. Que Deus nos conceda uma ótima quinta-feira. Que calorão abençoado. Ainda bem que hoje eu tenho hidroginástica. Ainda bem.
0: A água vai estar quentinha.
4: Mas tô passando só pra desejar um bom dia mesmo. Bom dia, Rutinho. Porque se eu não falar o nome da Rutinho, você já viu, né, Ana?
0: Problema.
4: O bicho pega pro meu lado.
1: Já vi.
4: Beijo com Deus. Amo vocês. Beijo, Rudinho. Beijo, Ju. Vambora que tá na hora.
0: Bora. Pra cima dessa quinta-feira com tudo, hein, turma?

0: 19. Sua manhã com muita música e informação, Ana Júlia.
1: Celinho, a partir de hoje, a linha 3052, que faz a estação Diamante BH Shopping via Avaí, passa a contar com 5 viagens com o retorno expresso, que é aquele direto sem nenhuma parada para a estação Diamante no pico da manhã dos dias úteis. Nos horários das viagens, os ônibus vão seguir direto sem parada do terminal BH Shopping até a estação Diamante. Essa mudança foi feita pela Superintendência de Mobilidade aqui de BH e vai beneficiar os passageiros com a redução do tempo de viagem no retorno à estação de integração, garantindo a melhoria da operação da linha. As 5 viagens expressas acontecem de 5 da manhã às 6h40 e são intercaladas com as outras que vão parando ao longo do trajeto e continuam passando pelo bairro Avaí. Os usuários devem ficar atentos aos painéis dos ônibus que vão indicar esse retorno expresso, para não correr o risco de pegar o ônibus que não vai parar, né, Celinho?
0: Isso.
1: Agora são 6h20.
2: Bom dia, Celinho. Bom dia, Ana Ju.
1: Oi.
2: O sol tá queimando na fazendinha. Deus me livre nesse tempo.
3: Aqui é a Ilana. E aqui é a Iama.
2: Bora pra escola. De Sabará. É longe. Para o bairro Funcionários em Belo Horizonte. Siviano Brandão, até então, tranquila. Beijo, já falei que eu odeio o calor hoje. Amo frio, frio é vida. Beijo.
0: Você viu, Ana Júlia? Odeio o calor.
1: Hater número um do calor.
0: Frio. Daqui a pouquinho você vai contar pra gente, né?
1: Já, já tem a previsão do tempo.
0: Isso.
4: Bom dia, melhores ouvintes do mundo, os ouvintes da BH. Gastaldo, salve, Celinho, tomando conta do Lojinha e essa princesa que eu sou fã. Quinto e o Max tá na voz pra dizer que começou a sexta-feira do ano. Daqui pra frente é contagem regressiva pra chegar em 1900 e 2027. Ainda mais nós que estamos trabalhando aí nesse plantão, regime CLT 7.0.
0: Ah,
4: um talar de olho, no piscar de dedo, chegou. Salve, o casca de bala. Valeu, Max. Foi. Beijão, Ana Ju.
1: Valeu, Max. Um beijo. Obrigado pelo carinho, pela audiência de sempre.
5: Bom dia, Ana Júlia. Bom dia, Celinho.
0: Bom dia.
5: Vocês estão bom?
1: Bom.
5: Eu tô bem, graças a Deus. Quinto. Vamos que vamos, mas nessa batalha, né? Vamos lá. Esse calorão, mas vamos que vamos, né? Fazer o quê, né? Tá com calor. Tá, calor.
0: Mas,
5: Ana Cláudia do Nova Pampulha, forte abraço para todos.
0: Beijo, Ana
1: Cláudia. Valeu.

0: Falta você, Ana Júlia.
1: Diga, Celinho.
0: Vamos deixar esse povo feliz ou triste hoje?
1: Não sei, eu acho que vai dar pra agradar uns e desagradar outros.
0: Desse jeito.
1: Vambora de previsão do tempo?
0: Vamos, conta aí.
1: Quinta-feira de céu claro a parcialmente nublado aqui em BH, com temperaturas elevadas, viu, gente? Tem possibilidade de pancada de chuva, raios e rajadas de vento, principalmente a partir da tarde. Na capital mineira, termômetros variando de 20 graus de mínima a 37 de máxima.
0: Jesus.
1: É muito calor,
0: muito
1: gente.
0: Calor.
1: Aqui em BH não choveu ontem, mas em Santa Luzia a chuva causou estragos, viu?
0: É mesmo?
1: Por aqui a gente ficou só no vento, Celinho.
0: Nossa, choveu ali, não choveu aqui?
1: Pois é, né?
0: Que isso?
1: Como pode?
0: Loucura.
1: 6h29.
2: Bom dia, Celinho. Bom dia, Ana Júlia. Aqui é o Paulinho. Tomar um café com leite igual aqui, comer um pãozinho e trabalhar, né? E tá quente, hein? Primeiro de outubro. Tô ouvindo a BHFM, né? Tô ouvindo essa voz linda da Ana Júlia. Tchau, obrigado.
1: Um beijo pra você, Paulinho. Obrigada pelo carinho, pela audiência.
0: Linda da Ana
1: Júlia. Oi, oi, oi. Você acha minha voz bonita, Celinho?
0: Bonita, bonita, bonita, bonita. Eu falei sério, bonito.
1: Mesmo?
0: Sério.
1: De verdade?
0: De verdade.
1: Mas é porque você tem muitos anos de rádio, já ouviu muitas vozes bonitas.
0: Já, mas sua voz é bonita.
1: Obrigada.
0: Tem razão.
3: bom dia, BH. Bom dia, Ana Júlia.
0: Olha aí, João.
3: Bom dia, Celinho. Bom
1: e
3: dia.
1: Aí, João?
3: Bom dia, melhores ouvintes do mundo. Como é que vocês estão?
0: Bom.
3: Passando para desejar uma ótima quinta-feira abençoada. Que Deus nos abençoe, nos proteja, né? Abençoe esse mês que se inicia.
0: Uhum.
3: Que seja repleto aí de luz, bênção, uhum, saúde. Bora, né? Mais um dia. Aqui é o João aqui, mandar um abraço pra todo mundo que tá na escuta. Bora, BHFM, todo mundo se encontra aqui.
0: Valeu, João. Dê notícia, some não, hein?
4: Bom dia, meu povo. Bom dia, Ana Júlia. Bom dia, Celinho. Gente, sabe o que eu descobri ontem? Contar, né? Tem que contar.
0: Conta aí.
4: Tem gente bisbilhotando meus áudios?
1: Ô, gente.
4: Manda beijo pra ele, Ana Júlia. Fala assim, Luciano, para de ser bisbilhoteiro.
0: Bisbilhoteiro.
4: Tá bom? Beijo, bora trabalhar.
0: Bora.
4: Já disseram que a gente não nasceu rica.
1: Sim.
4: Mas tá vivo, né, gente? Então, bora trabalhar.
0: Trabalhar é agradecer.
1: Vamos que vamos. Um beijo pra vocês.
0: 6h31, uma pausa rapidinho. Daqui a pouquinho tem mais giro. Fica aí.
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14: BH 6:35.
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1: E aí, melhor ouvinte do mundo, tamo de volta. Quinta-feira é dia de Na Boa e domingo é dia de eleição, né, Silvia? Bom dia!
2: Baita responsabilidade, né, Ana? Quero ver todo mundo lá, afinal de contas, depois não reclama, né,
1: não? Isso mesmo, se você não participar, não dá pra reclamar.
2: Não dá pra reclamar, boa, boa, vamos lançar essa campanha, hein? Se tem uma coisa também que nunca esteve tão fácil, foi a gente pesquisar antes de votar,
1: verdade,
2: né?
1: Verdade.
2: Hoje a gente consegue conhecer melhor quem são os candidatos, quais projetos já apresentaram, o que eles aprovaram, quais pautas eles defendem. E para quem, como eu, se interessa especialmente pelas questões ambientais, vou deixar aqui uma dica. A plataforma votepeloclima.org. Ela reúne informações sobre candidatos e candidatas que incluíram a agenda climática entre as suas pautas. É uma ferramenta para ajudar a conhecer essas propostas e fazer a sua própria escolha.
1: Excelente!
2: Né? E já que eu tô falando em candidatas, eu também tenho uma premissa para essa eleição. Ana, não sei você, mas eu escolhi dar prioridade para as mulheres na hora de pesquisar as minhas opções de voto.
1: Estamos com o mesmo pensamento e eu tenho conversado com outras pessoas que também estão pensando sobre isso. A gente precisa, independente da sua ideologia política, aumentar a representatividade feminina, né, Silvia?
2: Com certeza. Nós somos a maioria da população, gente. Mas se a gente ainda é a minoria nos espaços de poder e decisão, cabe a nós mudar isso aí, né?
1: Com certeza.
2: Então também deixo aqui outra dica de plataforma que pode ajudar você a pesquisar candidatas de acordo com o seu estado e partido de preferência. É o confianelas.com. Lá tem todas as informações e ainda mais fácil de escolher a candidata, né?
1: Isso mesmo. Se você ainda não definiu, né, os seus votos, corre nessas plataformas, já dá um Google aí pra pesquisar e pra chegar lá no dia da eleição com tudo organizadinho.
2: Isso aí, com consciência, sabendo exatamente pra quem você está entregando o seu precioso voto.
1: Não,
2: né?
1: Dá só pra reclamar, viu, gente? Tem que escolher e tem que fazer escolhas conscientes de acordo com o que você acredita.
2: Isso aí. Bom, segue essas dicas e depois me conta mais outras dicas aqui no Na Boa, né? Não, Ana, semana que vem eu tô de volta.
1: Isso mesmo, um beijo pra você.
2: Beijo. Boa eleição.

0: Esportes.
1: Juana!
2: Oi, Celinho!
1: Juana Esportes, aqui no Giro BH, primeira edição.
2: Agora vamos falar da Argentina?
1: Vamos!
2: A torcida argentina ainda vai se despedir de Messi no próximo dia 6, mas o amistoso de ontem contra a Bolívia já serviu como um bom início dessa nova era, viu, Celinho? E julgando por essa primeira impressão, acho que não vai ser tão traumático assim pros argentinos se despedirem do Messi, não, viu? Ainda que o adversário de ontem, né, a Bolívia, não tenha apresentado ali qualquer resistência, também não é uma seleção com uma grande história no futebol, a nova equipe de Scaloni mostrou uma organização ofensiva e goleou a Bolívia por 4-0 lá em Córdoba. E se não tem Messi, gente, tem hora da nova geração aí brilhar. Olha só quem mostrou serviço nessa quarta. O meia Nico Paz, que foi autor de um gol belíssimo, inclusive. Teve o zagueiro também Romero, que é o novo capitão, também brilhou. Lautaro Martinez foi quem abriu o placar. E o conhecido Flaco Lopes, que atualmente joga no Palmeiras, fechou a goleada, marcando pela primeira vez com a camisa da seleção argentina.
1: Olha, legal.
2: Muito bom, né, Celinho? 6:47.
1: O que eu admiro no futebol argentino é a raça. Não tem bola perdida, não.
2: Tem, não.
1: Eles vão com tudo pra cima.
2: Isso mesmo.
3: Bom dia, Ana Júlia. Bom dia, Celinho.
2: Oi.
3: Oi, Ana Júlia.
2: Oi.
3: Sua voz é bonita mesmo, tá? Pode ser ampliada.
1: Pode
3: aqui. A lua deve ter feito raiva no sol, só pode.
2: Por quê, gente?
3: Não tem como ele tá fazendo a gente sofrer desse jeito, não. Misericórdia. Bora lá trabalhar, né?
2: Vamos lá.
3: Deus abençoe nosso dia. A vontade de trabalhar seja maior que a vontade de ir embora.
1: Adorei!
2: Ai, Celinho!
1: A vontade de trabalhar seja maior do que a vontade de ir embora.
2: Os melhores ouvintes do mundo. Tem condição.
4: Bom dia, Ana Júlia. Bom dia, Celinho.
2: Oi,
4: bom dia pra todos da BHFM. Ana Júlia, sua voz não é só bonita, como também esse sotaque seu mineiro.
1: Ganhou o
4: aí,
1: dia.
4: Sotaque nosso, diferenciado que você tem. É tudo de bom que a gente, pra gente começar o dia bem.
2: Ah.
4: Aqui é Nalbert de Pedra Bonita.
2: Obrigada.
4: Um abraço a todos.
2: Oh, ai, Celinho, Júlia. São os melhores ouvintes do mundo.
5: Bom dia, BHFM. Bom dia, Celinho. Bom dia, Ana Júlia Goulart.
2: E aí?
5: Que aí demais de Vespasiano. Vambora, né? Bora buscar. Bora pra cima de mais um dia. Já tô no trecho. Quintou que fala, né? Sabor, sexta-feira.
2: Isso.
5: Deus abençoe o seu dia, Deus abençoe o nosso dia. Bora pra cima de mais um dia. Bora, Danilo, bora, irmão. Bora que eu já tô no trecho. Não vai chegar atrasado hoje, não, irmão.

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0: 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Quais foram os destaques de hoje, Ana Júlia?
1: Novas regras para doação de sangue já estão em vigor. Linha de ônibus 3052 passa a ter viagem sem paradas no pico da manhã. Sem Messi, a Argentina atropela a Bolívia.
0: Fechamos o giro de quinta-feira. Amanhã tem mais a primeira edição, porque logo mais às 18 tem a segunda, né, Ana Júlia?
1: Isso mesmo. Tamo de volta amanhã cedinho, 5 da manhã. Mas fica aí que já vai começar o Alô BH.
0: Isso.
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0: Ô, Ana Júlia.
1: Oi, Celinho.
0: Bomba, bomba, bomba.
1: O que, gente?
0: Cadê ela?
1: Mas que é isso, gente?
0: A cadeira tá vaga ali, ó.
1: Mas não tem ninguém nesse microfone de ouro ali, não?
0: Não apareceu, não?
1: Mas o cheirinho dela passou aqui pelos estúdios.
0: Tô sentindo perfume.
1: Bom dia pra você, Celinho, pro melhor ouvinte do mundo. Começando o nosso Alô BH e a Cacá, gente. Tá na rua, hein?
0: Hoje tem busão.
1: Hoje tem busão, tem caiete no busão, tem caiete nas ruas. Então você que tá aí pelas ruas de BH, abre o olho que a danada vai chegar, ó. Te dando aquele susto, hein?
0: Daqui a pouquinho. Tá bom, ó. Hoje?
1: Eu não tô boa não, sério.
0: Também não.
1: Nós estamos o quê?
0: Ótimo!
1: E vamos pro tema de hoje? Olha só, se você pudesse trocar alguém por um caminhão de prêmios do supermercado,
0: nossa, o caminhão
1: quem de seria, hein?
0: Ai, gente.
1: Quem que você ia trocar, Celinho?
0: Posso falar, não.
1: Vai.
0: Dá vontade, mas eu não posso falar.
1: Mas dá uma ideia assim. Não.
0: Uma pessoa mala, chata pra caramba.
1: Uma pessoa chata?
0: É.
1: E uma pessoa chata faz o quê?
0: Não, dá pitaco errado.
1: Ih!
0: Deixa baixo, eu não posso falar.
1: Sabe por quem que eu trocaria, Celinho? Por uma vizinha, uma cri-cri,
0: nossa,
1: implicante.
0: Sempre tem, né?
1: Que fica brigando com a de vaga, de garagem, de negócio, de não sei
0: isso.
1: O quê. E nem carro ela tem.
0: Quem mora em apartamento tem.
1: Ai, gente. E fica brigando com a de cachorro, de periquito, de papagaio. Nem pet ela tem.
0: Olha.
1: Ah, o negócio dela é a confusão.
0: Aham,
1: sabe? Treta, sabe aquela pessoa?
0: Sei.
1: Que tudo, o negócio dela é implicar. Que...
0: Como diz o povo, espizinhar.
1: Espizinhar.
0: Aham.
1: Ela tem tempo, né? A pessoa
0: tem
1: que tem tempo.
0: É.
1: E toda semana ela tá ali caçando confusão com um, com o outro. Cada dia ela arruma um motivo pra brigar com um, com o outro. Eu trocaria por essa pessoa.
0: Boa.
1: Essa pessoa não faz falta na vida de ninguém, não, Celinho.
0: Não faz, de jeito nenhum.
1: E um caminhão de prêmio de supermercado faz, hein? Imagina, cheio de açaí.
0: De...
1: Picanha. Uma cervejinha.
0: É.
1: Um refrigerante.
0: Nossa, mãe, é um
1: uns docinhos.
0: Isso é bom.
1: Batata frita.
0: Aquele também soltinho.
1: Menino, é mesmo? Um tantão desse aí, ó. Soltinho. Também quero experimentar. E você, melhor ouvinte do mundo? Se você pudesse trocar alguém por um caminhão de prêmio do supermercado, quem seria, hein? Manda seu áudio. 319-9236-0714.
0: E participa ao vivo também para ganhar a par de ingresso para o setor VIP, para o Pagodeando do Ian. E convidados, é sábado agora, 18
1: já
0: horas.
1: É nesse sábado.
0: É, Terraço 367, classificação 16 anos. Esse vai ser bom demais, hein, Ana Júlia?
1: Uai, eu tô já não cheguei lá no Terraço ainda, porque eu tenho que trabalhar aqui, sério.
0: Senão
1: eu já tava lá. É. Será que dá pra fazer o programa de manhã de lá?
0: Dá, com certeza.
1: Vamos rejeitar isso aí?
0: Vamos.
1: Que eu tenho que ficar ali mais ou menos assim, ó. Aqui, ó. O Ian tá aqui.
0: Eu sempre do lado.
1: Eu aqui, é. Entendi. Tem que ver o suor deles correndo.
0: Ó, você pode faturar seus ingressos, né, Ana Júlia? Cadastra no site ou no app?
1: bhfm.com.br ou baixe o nosso aplicativo.
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2: Alô, BH de quinta-feira no ar. E agora as previsões para o seu signo. Áries, a comunicação em alta favorece contatos e diversão com pessoas próximas, deixando o dia leve. No amor, se estiver solteiro, fique atento às redes sociais. Cor Lilás, número 23.
3: Touro, sua habilidade financeira se destaca, incentivando investimentos e negociações. No amor, a relação fica mais sólida para os comprometidos. Para os solteiros, a paquera pode estar meio tímida. A cor é amarelo e o número é o 3.
2: Geminianos, neste mês de outubro, você vai ter energia e confiança de sobra para lidar com as questões do trabalho. No amor, pequenos encontros ajudam na conquista. Cor azul, número 18.
3: Câncer, a lua influencia seu bem-estar. A intuição fica forte, principalmente de manhã, ajudando no trabalho. No amor, um romance proibido, como com um ex, parece atraente.
2: Isso, gente.
3: A cor é vermelho e o número é o 43. Esses astros estão meio saidinhos hoje, hein, Celinho?
2: Romance com ex. Olha, Leão, no trabalho, tarefas em grupo fluem melhor ao explorar ideias ousadas. É um ótimo momento para planejar viagens. No amor, seu lado sonhador busca um romance. Cor violeta, número 31.
3: Virgem, o foco é no trabalho, buscando renda e novas oportunidades. Reavalie os planos e não tenha medo de recalcular a rota. No amor, mantenha a sintonia com o parceiro. A cor é magenta e o número é o 9.
2: Olha, Júlia, daqui a pouquinho tem seu signo, hein?
3: Tem.
2: Tem Libra, tem também Escorpião, Sagitário, Capricórnio, Aquário e

0: Zé Neto e Cristiano. Oi, tudo bem?
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0: 12 para as 8. Seu lado aventureiro, librianos.
2: Capricha, Celinho.
0: Seu lado aventureiro cresce impulsionando viagens e boas oportunidades de trabalho.
2: Olha.
0: No amor, as redes sociais ficam agitadas com potencial para conhecer alguém de fora.
2: Olha.
0: Cor azul royal, o número é 7.
2: Atenção, escorpião. As energias favorecem o encerramento de ciclos, incentivando sua intuição. No amor, nada de pendências, viu? Ajuste os ponteiros e se prepare para uma renovada na paixão. A cor é marrom e o número é o 24.
0: Vamos lá, de Sagitário. Sua sociabilidade aumenta, facilitando negociações e parcerias. Há possibilidade de se reconectar com colegas de trabalho ou clientes antigos. No amor, o romantismo prevalece. Cor verde claro, número 52.
2: Capricórnio, seu lado responsável se destaca, favorecendo tarefas de rotina e possibilidades de promoção ou de um novo emprego. No amor, a paquera tá em alta e um novo amor surge. A cor é verde e o número 51.
0: Aquário. Sorte favorecida, criatividade e comunicação facilitam contatos e melhoram relacionamentos profissionais. No amor, viva o presente. A vida a dois está favorecida. Cor roxo, número 27.
2: Peixes, dinheiro extra à vista. No trabalho, as coisas fluem como você espera. No amor, se você estiver solteiro, tem possibilidade de reatar com esse.
0: Oh.
2: A cor é preto e o número é o 8.
0: Estas foram as previsões para você nessa quinta-feira, 1º de outubro. Amanhã tem mais. Pois, Ana Júlia, vamos lá pro nosso tema de hoje.
2: Se você pudesse trocar alguém por um caminhão de prêmios do supermercado, quem seria, hein?
0: Ó, eu tenho áudio aqui já, hein?
2: Vamos ouvir, Celinho?
0: Vamos lá.
3: Bom dia, Celinho. Bom dia, Aninha. Bom dia, Cacá. Sobre o tema de hoje, com certeza, uns ex-irmãos que eu tenho.
0: Ex-irmãos.
3: Colocaria tudo no pacote.
0: Tudo.
3: Nem olharia pra trás.
0: Ah.
3: E algumas outras também que, como se diz a Ana Júlia, não pontuam em nada. BHFM, todo mundo se encontra aqui.
0: Aqui. Valeu. Tem mais uma aqui, ó.
2: Vamos ouvir.
4: Bom dia, BHFM. Bom dia, Ana Júlia. Bom dia, Celinha.
0: Bom dia,
4: Caiete, sua linda. Aqui quem fala é Patrícia de Nova Lima. Então, gente, esse tema é bem polêmico, hein?
2: Uhum.
4: Notem tantas pessoas que a gente podia trocar, que eu queria trocar por novo num caminhão de supermercado. Ia ser maravilhoso. Mas eu vou destacar um. Eu trocaria uma pessoa que é da família do meu ex-marido. Só isso que eu posso falar. Beijos,
0: Beijo.
4: BH, a gente se encontra aqui.
0: Sempre!
2: Bomba, Celinho!
0: Tema de hoje, vem participar com a gente nessa quinta-feira, né, Aninha?
2: Se você pudesse trocar alguém por um caminhão de prêmios do supermercado, quem seria? 31992360714.
0: Daqui a pouquinho tem Caiete, direto do busão.
2: A danada tá soltinha por aí nas ruas e vai encontrar com o melhor ouvinte do mundo. Já ela entra ao vivo com a gente. Percentual de jovens neném cai no Brasil. Defesa Civil de BH realiza simulado de inundação nesta quinta-feira. Cristiano Ronaldo tem atrito com o técnico da seleção de Portugal.
0: Ana Júlia, o trânsito, como é que tá?
2: Celinho, complicado no anel rodoviário por causa de um acidente na altura do bairro Caiçara, viu?
0: Uhum.
2: Tem um bloqueio na faixa da esquerda no sentido Vitória. A lentidão, gente, tá chegando até a entrada do bairro Dom Cabral. Eita, quem puder deve evitar, viu? Já tem mais informação?
0: BH, faltando 8 para as 8, bom dia.
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0: tudo.
1: Parem as máquinas, Celinho.
2: A danada chegou de dentro do busão. Fala, Cacá.
3: Desafio. Meu amor, bom dia, lindeza. Estão me ouvindo?
1: Sim,
3: bota
1: Cacá.
3: Um retorninho pra ti aqui, gente. Tá tudo bem aí?
1: Tudo.
3: Agora sim. Tô com um motorista maravilhoso. Motor, seu nome?
4: Nelson.
3: Oi?
4: Nelson.
3: O seu Elson vai devagar, hein?
1: É Pelo Nelson.
3: Pelo amor de Deus, não sacode não, que dá labirintite. A galera aqui atrás. E tô com um menininho que pode se dar bem, levar um voucher com R$200 em compras no Martiminas, que tá completando 25 anos do maior atacadista do Brasil, meu amor. Seu nome?
5: Wendel.
3: Wendel, qual bairro?
5: Eu vou Eldorado.
3: Olha, seu desafio é muito fácil. Você vai fazer uma declaração de amor para o Martiminas. Tem que ser uma declaração bonita. Celinho, bota uma música romântica.
2: Romântica?
3: São 25 anos de aniversário do Martiminas.
1: Uhum.
3: Quando eu falar já, você vai, hein? Celinho, prepara aquela música. Pra quem agora vai relembrar os bons tempos, né? Os anos 80.
1: Calma aí, gente. Calma aí, aguenta a mão. Aê!
3: Chegou, entrou. Quando eu falar já, hein? 3, 2, 1, já!
5: Martiminas, muito obrigado. Te amo muito, viu? Pelos melhores preços que tem. 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E agradeço muito. 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
3: Achei fofo, foi fofo, gente!
1: Fofo.
3: Ganhou um voucher com R$200 em compras!
1: Aê.
3: Mais par de ingressos para o Pagodeando, com a BHFM, com acompanhante, que a gente não dá ingresso sozinho não, viu, gente? Aqui é com acompanhante. E olha, vai fazer uma comprinha lá, né? Hoje ainda?
5: Hoje ainda.
3: Aproveitar o fim de semana, né,
5: aproveitar
3: amor?
5: Aproveitar o primeiro dia do mês.
3: Quer mandar um beijinho pra alguém?
5: Pra minha mulher. Mandar pra Isabela. Um beijo, amor. Te amo muito, viu?
3: Ê, povo, é isso. Daqui a pouco eu volto com mais um ouvinte sortudo. Fica aí, porque eu posso não ser bonita, mas eu tenho carisma. Tô com a Martiminas, desculpa.
2: Beijo, Cacá.
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2: Notícia, menina Ana.
1: Vamos, Celinho. Novas regras para doação de sangue já estão em vigor. Linha de ônibus 352 passa a ter viagens sem paradas a partir de hoje. Sem Messi, a Argentina atropela a Bolívia.
2: Ana Júlia, como anda ou não anda o trânsito nesta capital mineira?
1: Celinho, falamos do anel rodoviário ali na altura do bairro Caiçara, que teve um acidente no sentido Vitória, ainda tem um bloqueio lá na faixa da esquerda e agora também teve um acidente, aliás, um veículo com problema mecânico na Avenida Amazonas, viu? Ali bem no encontro com a rua Cura Dars. Situação tá bem complicada lá, Celinho, e a lentidão tá chegando até o Expo Minas, quem puder deve evitar lá o local. Já já tem mais informação.
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1: Bomba, bomba, bomba, Celinho.
2: Atriz chama atenção por comilança em programa, Ana Júlia.
1: Exatamente, Celinho. A Angélica agora tá com um programa no GNT, que é o Angélica ao Vivo. E André Marques é um dos participantes.

0: participantes lá do elenco oficial e ele fica cozinhando para os participantes.
1: Olha.
0: Que estão lá conversando com a apresentadora. Uhum. E aí perguntaram para André Marques quem que foi lá que comeu bem. Porque às vezes a galera vai nesses lugares, né, Celinho? A gente que mesmo fica assistindo a Ana Maria Braga e fala, gente, ninguém tá comendo aquele pão de queijo ali.
1: É.
0: Gente, aquele bolo tá tão bonito e ninguém tá comendo. Geralmente, às vezes, o programa, né, que tem alguma parte gastronômica, as pessoas acabam não comendo. Até pra não ficar aquele negócio de ficar falando comendo, aquela confusão toda.
1: Isso.
0: Mas teve uma atriz, Celinho, que deu um show na comilança. Sabe quem foi?
1: Quem?
0: Grazi Massafera.
1: Você tá brincando?
0: E aí o André Marques falou o seguinte: a pessoa que eu mais vi comendo aqui foi a Grazi. Ela comeu igual um bezerro. Foi muito. E ela é toda saradona, tem disposição. Isso que ele falou aos risos, relembrando aí algumas participações da primeira edição do programa da Angélica. Ela foi a primeira, ela participou da primeira edição, a atriz. Grazi Massafera, que é maravilhosa, né, gente?
1: Feliz é ela, pode comer à vontade, não tem preocupação de engordar, né, Júlia?
0: Ah, é, não sei se ela tem. Será que ela tem preocupação de engordar? Ah,
1: eu
0: também treina bastante, Celine, né?
1: Com certeza.
0: Ai, comer é tão bom, né, gente?
1: É bom.
0: A gente treina pra comer.
1: Pena que eu não
0: como
1: posso
0: pra
1: comer,
0: treinar.
1: Mano. Se eu comer, eu viro uma bola. Daqui a pouquinho tem mais bomba, né, Júlia?
0: Já tem mais, hein, gente? Fica aí!

0: Anitta.
1: Bomba, bomba, bomba, Celinho.
0: Influenciadora passa perrengue com filha em viagem, Ana Júlia?
1: É, Celinho, diretamente dos perrengues chiques, dos tribunais das causas minúsculas. Amanda Kimberly, mãe da filha de Neymar, de uma das, né? Ela é mãe da Helena, de 2 anos, compartilhou com os seguidores que não tá sendo fácil a viagem dela com a filha pro Japão, não, viu? Que ela tá passando por alguns perrengues. Tipo o fuso horário, né? De 12 horas de diferença em relação ao Brasil. Eita, a chapô tá frouxa mesmo, Zelinho. Também a questão da alimentação. Tá sendo muito difícil pra ela se adaptar à culinária de lá. Ela falou que comeu muita coisa apimentada, que tá tendo dificuldade. E também com a própria adaptação da filha. Que não tá conseguindo muito aproveitar ali a viagem. Ela tem 2 aninhos. E ela comentou, inclusive, que não sabe se ela moraria lá não, viu, Celinho?
0: Japão.
1: Não sabe se ela moraria no Japão. Comentou que a viagem é muito cansativa. Que é muito longe, tudo é muito difícil. Que tá um calor que ela nunca sentiu na vida. Ué, tem que passar aqui em Belo Horizonte.
0: É, peraí, que tá feio, filha.
1: Ela falou que nunca sentiu tanto calor na vida. Que a filha, né, a Helena, ficou muito manhosa por causa do clima. E ela tinha muita gente fantasiada, elas estavam num parque temático. E que ela tava só pensando nessas pessoas que precisam trabalhar lá também.
0: Nossa.
1: E ela também falou sobre o choque cultural, né, que ela tá tendo lá durante a viagem. Falou que o lugar é muito limpo, que tem pouquíssimas lixeiras na rua. Tudo muito seguro também, pode usar o celular com tranquilidade.
0: Nossa,
1: na rua. Que não tem esse tipo de problema não, mas por enquanto não tá aproveitando muito essa viagem não, viu, Celinho?
0: Não tá não.
1: Ah, tá gostando não.
0: Perrengue chique esse, hein?
1: Eu achei.
0: Eu vou te falar, eu tenho dificuldade num lugar desse, é feijão. Não como se feijão não, né?
1: É mesmo?
0: Gente, e vários países do mundo não tem feijão.
1: Não assim, tem.
0: Né?
1: É igual aqui no Brasil, não?
0: Ah, não. Tem
1: arroz, feijão.
0: Feijão, uma farinhazinha.
1: Soltinho.
0: Soltinho.
1: Já tem.

0: Jericão e Ferrugem na BH. Final de tarde. E daqui a pouquinho, ela volta, né? Cacá, direto das ruas, Ana Júlia.
1: Isso mesmo, já a danada tá de volta, uhum. Celinho.
0: Mas vamos ao tema, a galera que tá chegando agora, querendo saber qual é o tema do Alô BH nessa quinta-feira, 1º de outubro.
1: Se você pudesse trocar alguém por um caminhão de prêmios do supermercado, quem seria? Temos áudio?
0: Temos, vamos ouvir.
2: Bom dia, BH. Bom dia, Ana Júlia.
1: Bom dia.
2: Celinho.
0: Bom dia.
2: Kaed, maravilhosa. Então, gente, sem dúvida alguma, sobre a enquete de hoje, eu trocaria, sem dúvida mesmo, meu ex.
0: O ex.
2: Sairia na vantagem com absoluta certeza.
0: Olha.
2: Acho que só um pacotinho de sal, eu já estava na vantagem. Beijo, BHFM. Todo mundo se encontra aqui.
1: Um ex muito bom, graças a Deus, né, Sérgio?
0: É, bonzinho. Tem mais aqui, né?
1: Vamos ver.
3: Bom dia, BHFM, sua linda. Bom dia, Ana Júlia.
1: E aí?
3: Bom dia a todos aí da rádio. Vocês são demais, viu?
0: Uhum.
3: Sobre o tema de hoje, certamente eu trocaria uma cunhada por um carro. Podia ser um carrinho só, que já valia a pena, viu?
0: Um carrinho. Cunhado não tá valendo nada.
1: Sério.
0: Vem participar com a gente nessa manhã bacana de quinta-feira, né, Ana Júlia?
1: Manda seu áudio. E aí, se você pudesse trocar alguém por um caminhão de prêmios do supermercado, quem seria? 31992360714.
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1: Alô, BH, bora falar com o Josiel do Padre Eustáquio.
2: Ei, Josiel, bom dia!
1: Bom dia! Josiel!
3: Oi.
2: Tudo bem?
3: Tudo jóia?
2: Tudo bem, e você?
3: Tô bem, graças a Deus.
2: Conta pra gente, se você pudesse trocar alguém por um caminhão de prêmios do supermercado, quem seria, Josiel?
3: Ah, eu trocava minha vizinha.
2: Por quê, gente?
3: Ah, não, fala demais na minha cabeça, então por entrevista trocar ela.
2: Melhor, né? Não ia fazer falta, não.
3: Nossa, não, hein? Eu ia fazer uma comprona e só de imaginar que nem encontrar com ela aqui no lote ia ser bom.
1: Vizinha faladeira.
2: Vocês dividem o mesmo lote?
3: Isso.
2: Eita, Lelê. E aí dá confusão e treta o tempo todo.
3: Não fala não.
2: Obrigada, viu, Josiel, pela sua participação.
1: Ô, Josiel, tem presente, hein? Par de ingresso para o setor VIP. Você vai curtir neste sabadão, pagodeando do Ian e convidados. Às 18 horas, no Terraço 367, classificação 16 anos. Participou e ganhou, Ana Júlia.
2: Uhul! A gente
1: vai
2: se vê lá,
1: né?
2: Hein, Josiel?
1: Agarradinho. Esta jornalista é pagodeira.

0: tema de hoje, Ana Júlia?
1: Ai, gente, se você pudesse trocar alguém por um caminhão de prêmios do supermercado, quem seria, hein?
0: Tem áudio.
2: Bom dia, BHFM, sobre o tema de hoje. Eu trocaria o meu pai.
0: O pai?
2: Se fosse num caminhão de prêmios, eu não pensava duas vezes. Falava, pode levar.
1: Pode?
0: Pode levar o pai dela.
1: Sabe o que a gente pode fazer também, Celinho? Pro melhor ouvinte do mundo, que às vezes não quer identificar a pessoa que levaria, fala as características. Então, tipo assim, trocaria por aquela pessoa que só sabe reclamar, que pesa a vida da gente.
0: Boa.
1: Vamos
0: Boa.
1: Ouvir mais áudio?
0: Vamos ouvir mais áudio? Daqui a pouquinho a gente ouve áudio. Agora é a notícia.
1: Pesquisa de demanda turística confirma BH como destino de lazer com alto potencial de retorno. Pix por aproximação deixa de ter teto de R$500 a partir de hoje? Bruno Guimarães celebra 50 jogos pela seleção brasileira com gol e faixa de capitão.
0: Ô, Ana Júlia, maçarico na pressão hoje de novo?
1: De novo, Celinho. É tempo de altas temperaturas aqui em BH, viu, gente? Mas a quinta-feira, pelo menos, promete uma chuvinha. Tem possibilidade de pancadas de chuva, principalmente a partir da tarde. Os termômetros vão variar de 20 graus de mínima a 37 de máxima. É muito calor,
0: muito,
1: né, gente? E o tempo segue seco, enquanto a chuvinha não cai. Então você não descuida da hidratação, não, viu? Abre o olho. Já tem mais informação?
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0: Vamos voltar a falar com ela, Ana Júlia.
1: Oi, Cacá, onde é que você tá, danada?
6: Oi, Juju, Marcelinho, o melhor ouvinte do mundo. Eu tô aqui com um ouvinte com um sorriso maravilhoso. Seu nome?
7: Dulcineia.
6: Qual bairro?
7: É, sou de Esmeralda.
6: Menina, tá quente demais, não tá?
0: Tá
6: demais,
0: muito.
6: Menina do céu, socorro, vamos pra laje, boba. Olha, você ganhou um caminhão de produtos de ofertas da Marte Minas. Despejou tudo pra você, mas tem direito de mandar uma pessoa embora nesse caminhão. Você vai ficar com as compras, vai ter que despachar alguém pra voltar, pra ir embora. Quem que você vai deixar o caminhão levar?
7: Meu atual namorado.
6: Você vai deixar alguém...
7: Leva sem volta.
6: No fundo a gente gosta, é ou não é?
7: Com certeza.
6: Gente, ela tá liberando o namorado dela, mas e você, hein? Vem com a gente, daqui a pouco eu volto, porque eu não tô boa não, hein? Tô com Marte Minas 25 anos, tô ótima. Ganhou prêmios da BHFM, meu amor.
7: Obrigada.
6: Corre, Cooper dela chegou, corre, corre, corre. Daqui a pouco eu volto.
0: Beijo, Cacá.
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0: aqui sobre o tema de hoje, hein?
1: Vamos ouvir, Celinho.
0: Ó, agora.
2: Bom dia, BHFM, sobre o tema de hoje. Eu trocaria o meu pai.
0: Ah?
2: Se fosse no caminhão de prêmios, eu não pensava duas vezes. Falava, pode levar.
0: Olha ela. Tem mais aqui, ó.
3: Bom dia de novo, gente. Ah, esse tema de hoje, eu tô assim, morrendo aqui. Porque
0: por
3: eu não trocaria só uma pessoa, eu tenho uma lista gigante. Não pode ser mais de uma pessoa, não. Eu não posso nem citar nome aqui, senão eu vou apanhar.
0: Uhum.
3: Ai, só Jesus, mas eu tenho muitas pessoas pra trocar. Minha lista tá gigante. Aqui é a Jaque do Castelo, BHFM, a melhor rádio do mundo. Tchau, obrigado.
0: Tchau, obrigado, Jaque.
1: Globo promove hoje debate com presidenciáveis. Mutirão da Prefeitura de BH entrega computadores a famílias na Regional Nordeste. Estevão deve ganhar vaga de Rafinha na Seleção Brasileira.
0: Daqui a pouquinho tem mais, né?
1: Já tem mais, Celinho.
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0: Alô, BH, até às 10, ô Ana Júlia, vamos mandar beijo pros melhores ouvintes do mundo?
2: Vamos, Celinho, vamos nos conectar com os melhores ouvintes do mundo que já estão nas nossas redes sociais. E se você não tá, esse o momento, segue a gente! Arroba Ana Júlia Goulart, arroba Célio BHFM, arroba Caiete Oficial e arroba Rádio BHFM. Posso abrir os trabalhos,
0: pode,
2: Celinho?
0: Por favor.
2: Quero mandar um beijo especial pra Fernanda Andrade, querida. Um beijo pra você, viu, Fê? Um beijo também pra Marília Dias, pro Júnior Ricardo, meu conterrâneo lá de Pedro Leopoldo. Um beijo pra Cleide Caroline e pra Vanessa Passos Piazza. Tem aí, Celinho?
0: Tem, beijo pra Shelly, underline Migamarra. Também um abraço pro Reinaldo Batista, galera que começou a me seguir também. Irlane 11, beijo. Também pra Miquelete Fernanda Marques.
2: Que chique.
0: Tem mais. Lili Xavier, 2016. E também a Ana Luísa Souza Rocha. Valeu, turma. Daqui a pouquinho, 10 da manhã, tem o Conexão BH. A gente vai seguir por aqui, nessa primeira hora, tá, Ana Júlia?
2: Eba, ficamos juntinhos, Celinho, e já já eu conto pra você e pro melhor ouvinte do mundo o que é que tá bombando na internet, hein?
0: Isso.
2: É já já.
0: Vamos falar com a danada agora?
2: Vamos!
0: Oi, Cacá!
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0: Beijo.
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0: 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Acabou, Ana Júlia.
1: Ai, Celinho, passou tão rápido o programa hoje, né? Uhum. Mas foi bom demais e o melhor é saber que... Amanhã tem mais.
0: A Caete hoje foi pra galera, né?
1: Isso, tava, mas amanhã a danada tá aqui nos estúdios da BH, juntinho com a gente, Celinho.
0: E a gente segue por aqui, já já conexão. Segura aí.
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0: trend também, né, Ana Júlia?
1: Isso mesmo, Celinho. Já já eu conto o que é que tá bombando na internet. O melhor ouvinte do mundo participa com a gente. Já anota nosso WhatsApp.
0: Anota
1: 319-9236-0714.
0: Começou a conexão. Ó. Oh.

0: tarde, a gente quer saber o que, que tá bombando na internet, Ana Júlia.
1: É o 13º que tá em alta, Celinho.
0: Que beleza, hein?
1: Com a chegada aí do último trimestre, empresas e trabalhadores com carteira assinada já começam a organizar o pagamento de um lado e o recebimento de outro, viu, Celinho? A gente também precisa se programar para receber esse dinheirinho, né? Vamos saber os prazos do pagamento? Ah. Olha só, a primeira parcela do 13º deve ser paga até o dia 30 de novembro, gente, que isso cai numa segunda-feira. Já o valor correspondente à segunda parcela, que geralmente é aquela parcela ali que tem os descontos, deve ser pago até o dia 20 de dezembro. Nesse ano, o 20 de dezembro cai num domingo. Então o prazo vai se antecipar um pouquinho e fica para sexta-feira, dia 18, que é o último dia útil antes desse prazo. Uma notícia boa para o melhor ouvinte do mundo é que para quem ganha até R$5.000, esse ano vai dar aquela sensação de que o dinheirinho vai ser um pouquinho mais, né, Celinho? Porque não vai ter o desconto do imposto de renda depois que a gente teve aí essa alteração. E agora não tem mais imposto de renda descontado em folha para quem ganha até esse valor. Pois bem, Celinho, notícia boa.

0: dinheiro cair primeiro, passar na sua conta, pra aí você pensar como é que você vai gastar. Manda seu áudio, 319-9236-0714.
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2: É inevitável.

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0: Olá, Júlia.
2: Oi, Celinho.
0: Tem áudio aqui sobre a trend do momento, hein?
2: Vamos ouvir?
0: Vamos.
3: Bom dia, BHFM. Aqui é Poliana, do bairro Alto Veracruz. Eu sou do time que já faço conta até do 13º do ano seguinte. Se eu tiver R$50 no meu Pix, eu já vou pagando no débito ao Pix. Se eu tiver R$100 na minha conta, eu já acho que eu tô rica. Gente, eu faço conta demais. Vou ter que dar um jeito, viu?
0: A Poliana que mandou pra gente.
2: Tamo beijo, igual, Poli. Tá, Poli?
0: Boa,
2: tamo junta.
0: Feira.
2: Pode ficar tranquila.
0: Repete pra gente a trend do momento?
2: Então, você é do time que costuma fazer planos com seu 13º? Ou espera o dinheirinho cair primeiro, uhum, pra depois você pensar como que você vai gastar? Ou você é como eu e a Poli e acaba gastando antes mesmo do dinheiro cair? Conta pra gente! 31992360714.
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0: Zé Neto Cristiano, oi, tudo bem? Bora liberar prêmios aqui na BHFM, saindo agora, par de ingressos de arena para o show do Sorriso Maroto. 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Ana Júlia.
1: Oi, Celinho.
0: Qual é a trend do momento?
1: Estamos falando de 13º. E aí, hein, gente? Você já programa como é que você vai gastar esse dinheiro? Ou espera cair na conta primeiro, pra tudo depois bonitinho pensar como é que você vai gastar? Manda seu áudio, 31992360714.
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0: PH do momento. Vamos rodar áudios aqui, ó. Galera que tá participando e respondendo a trend do momento agora. Fala, Xandão.
1: Bom dia, Lolo. Bom dia, Celinho. Tudo na paz?
0: Tudo na paz.
1: Aqui é o Xandão, motor de aplicativo.
0: Fala, Xandão.
1: Sobre o tema aí, quando eu recebia 10 terceiro, papai, eu já gastava um já pensando no outro. Vinha muito rápido e ia embora muito rápido. Papai. Ô, Celinho.
0: Oi.
1: Que calor é esse sucesso pra cá, meu pai?
0: Não,
1: meu filho. Você tá doido, ninguém aguenta não, hein?
0: Aguenta não.
1: Ô, Celinho, tá muito cedo.
0: Tá
1: mas cedo. Mais tarde você pode abrir umas três, né? Pai, duas,
0: vou...
1: não. Três. Fui.
0: Vamos olhar a palavra agora, ó. Geladinha. Xandão, é? Com espuminha e tudo.
2: Bom dia, Ana Júlia. Bom dia, Marcelo. Então, eu uso o meu 13º para pagar documento de carro e comprar material de escola. São as coisas boas da vida, né? Rafael de Diamantina. Ana Júlia, que eu vou falar com você aqui, deve estar nos 50 graus na sombra. Tá bom, né? Um abraço.
0: Abraço, Rafael. 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
5: PH, bom dia, agora 11:07, tá na hora.

0: 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Moço, o que, que vai ter agora?
1: Mais de 45 minutos de música sem parar.
0: Se falou, tá falado. A gente já abre com Menos é Mais.

0: Final de tarde, final da manhã, né? 11h38, seguimos por aqui com a melhor programação pra você. Começando mais um É da Sua Conta em parceria com o Banco PicPay. E quinta-feira é dia de dicas para os empreendedores. Fabi Travagin, vamos falar sobre os preparativos para Black Friday, hein? Bom dia!
1: Bom dia para você, Marcelo, e todo mundo que está ouvindo aqui a BH. Pois é, vamos falar para os empreendedores sobre Black Friday, né? Que oficialmente é só na última sexta-feira de novembro, né? Que nesse ano vai cair no dia 27. Só que muitas empresas costumam antecipar as ofertas, né? E os clientes também começam a pesquisar os preços bem antes para saber quais promoções valem ou não a pena, né?
0: É verdade, Fabi. Por isso é importante se preparar para sair na frente e não perder oportunidades, né, Fabi?
1: Isso mesmo, Marcelo. E eu recomendo que você, empreendedor que está ouvindo aqui a BH, invista no seu estoque, tá? Aproveita aí o momento para conversar com seus fornecedores, comprar produtos que estão faltando e principalmente aqueles que são mais populares, né? Que você sabe que vão fazer sucesso na Black Friday. Segundo um levantamento da Stefanini Marketing, nesse ano o setor de roupas lidera as intenções de compra com 55% da preferência. Logo atrás vem os eletrônicos pessoais e beleza e perfumaria com 46%.
0: Muito bem, mas encher o estoque assim de uma vez nem sempre cabe no bolso também do empreendedor. Tem alguma sugestão para ajudar se este for o caso, Fabi?
1: Tenho sim, Marcelo. 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
0: É bom demais. Hoje falamos sobre os preparativos para Black Friday e aí, ó, amanhã, nesse mesmo horário, tem mais É da Sua Conta. Lembrando que você pode mandar sua dúvida ou sugestão de tema pelo e-mail, né? edasuaconta@picpay.com. É da sua conta sem o acento, foi edasuaconta@picpay.com. Até amanhã então, Fabi!
1: Até amanhã, Marcelo. Tchau, tchau.
0: Tchau.

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1: 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E a hora certa.
0: 11h47.
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0: esse aí é o Hugo Henrique, mala por aqui na BHFM. Daqui a pouquinho vem aí em 102.1, horário eleitoral gratuito, você sabe disso. Mas depois tem música direto também. Aliás, na internet é música direto, em bhfm.com.br, no nosso aplicativo, também na TV por assinatura. Então fica aí o convite já registrado.
1: 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E a hora certa.
0: Agora 11:59.
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0: ótima tarde pra você. São 12:47 agora.
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0: Meio-dia e 58 agora.

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10: Bora lá então, BH. 45 minutos direto de muita música pra você por aqui. Ótima tarde, excelente de quinta-feira. Daqui a pouquinho tem o Trends BH. Agora são 1:03.
1: Mais de 45 minutos.

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1: Bora lá, fica por dentro do que tá em alta na internet na tarde desta quinta-feira, 1º de outubro, Ana Júlia. Boa tarde pra você, né, Júlia Goulart?
2: Ei, Marcelo, boa tarde pra você, boa tarde pro melhor ouvinte do mundo. Vamos falar de uma certa onça pintada que tá em alta na internet, Marcelo?
1: Vamos lá.
2: Tô falando de guardião que vive no zoológico lá em Manaus e conquistou o título do Guinness como a onça pintada mais velha do mundo em cativeiro. Oh. O recorde foi oficialmente verificado no dia 9 de junho de 2026, quando o animal atingiu 25 anos e 90 dias de idade. Guardião é um macho nascido em março de 2001, no município de Tabatinga, no interior do Amazonas. E ele chegou no zoológico em 2007 e permanece na instituição sob os cuidados da equipe técnica lá do zoológico.
1: Olha só!
2: É um recorde, Marcelo.
1: Bastante, hein? Interessante.
2: Recorde da idade.
1: É a idade, é.
2: E se você, Marcelo, tivesse que entrar pro Guinness com um recorde que é todo seu, totalmente seu, qual seria, hein?
1: Menina, seria fazer coisas diferentes da minha vida, sabe?
2: É mesmo?
1: Ultimamente eu tenho sido eletricista, encanador, locutor, cozinheiro. Né?
2: É.
1: Cuidador de criança.
2: Um homem versátil.
1: Versátil, é isso.
2: Seria esse o seu recorde.
1: O típico brasileiro, na verdade, que o brasileiro
2: acho
1: é assim, né, Ana Júlia?
2: Eu acho.
1: Você, Ana Júlia?
2: Eu entraria pro Guinness como a pessoa que foi mais vezes seguidas em finais de semanas diferentes a pagodes aleatórios.
1: Ah, é?
2: É.
1: Você vai em muitos, né?
2: Muitos.
1: Por exemplo, próximo mês aí já tem uma agenda fechada, mais ou menos, o negócio?
2: Com média ali, Marcelo, de uns 17 eventos.
1: 17 eventos num mês.
2: Que tem 30 dias.
1: É, e 4, 5 finais de semana, vamos
2: tá
1: dizer
2: tranquilo.
1: Isso, né?
2: Tranquilo.
1: É, realmente.
2: E você, melhor ouvinte do mundo, se tivesse que entrar pro Guinness com um recorde totalmente seu, qual seria, hein? Manda seu áudio, 319-9236.

0: Cris Ferrugem, final de tarde por aqui na BHFM, final dos 45 de muita música. E prêmio saindo pra você aqui, ó, que se inscreveu lá no nosso site, Reinaldo, Sagrada Família, final do telefone 33, par de ingressos de arena pro show do Sorriso Maroto, Sorriso Eu Gosto no Pagode, dia 14 de novembro, 3 da tarde, na área externa do Mineirinho, classificação 16 anos, parabéns aí, Reinaldo. Final da hora tem mais, tem par de ingressos pro Cinearte e o copo da BH. 15 pras duas.
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0: O Trends BH e você chegando junto, mandando seu áudio no 319-9236-0714.
1: Boa tarde, Ana Júlia, Marcelo, Cris Lima de Sabará. O meu recorde seria de limpeza, viu? Só que só na casa dos outros, porque na minha casa, vou te falar, eu tô precisando tirar um dia pra dar uma geralzona, viu? Segundo, eu dei uma faxinada no meu quarto, bem mais ou menos. Tá precisando de uma geralzona, daquelas bravas mesmo, de tirar tudo do lugar e limpar dentro de guarda-roupa e tal. Mas, ultimamente, ando tendo tempo só pra fazer pros outros, porque pra mim mesmo tá osso, viu? Beijo, BH. É nóis, quintou, hein, galera?
0: Quintou, valeu, obrigado pela participação, Cris. 1h54. Aí, Natanzinho Lima na BH agora.

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2: Agora 1h57.
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0: Hora de ficar por dentro do que tá em alta na internet. Tá todo mundo online pesquisando, né, Polly? Boa tarde pra você.
2: Boa tarde, Marcelo. Boa tarde, melhor ouvinte do mundo. Vamos saber o que tá bombando aí na internet?
0: Tá na hora. Conta
2: Vamos
0: aí.
2: Falar do Neymar?
0: Neymar tá em alta.
2: Neymar tá em alta. Ele resolveu cumprir uma promessa que fez à mãe lá ainda na infância. Sabe qual que foi essa promessa?
0: Qual foi? Qual foi?
2: A de que um dia ele teria uma fábrica de bolachas.
0: Ô, gente.
2: O sonho virou uma parceria com uma marca que lançou hoje uma coleção inspirada no jogador e em sua história. A linha chamada Fute tem biscoitos em formatos diferentes, tem cards, bonecos e até uma versão com mini campo de futebol. As embalagens trazem o personagem Ney, que é uma versão animada do craque. Segundo a marca, a ideia surgiu justamente por esse sonho do Neymar quando ele ainda era criança. Para o jogador, o projeto também tem uma ligação forte com a infância e com a família. Legal, né? Tá realizando aí um sonho de infância.
0: Falou assim,
2: mãe,
0: um
2: dia a gente vai ter uma fábrica de biscoitos.
0: Tá aí a fábrica de biscoitos, então, do Neymar.
2: E aí a pergunta que não quer calar para o nosso melhor ouvinte.
0: Conta.
2: Essa é antiga, mas essa nunca chega num consenso. Gente, o negócio é o seguinte. É bolacha ou é biscoito?
0: É biscoito.
2: É biscoito?
0: É biscoito.
2: Aqui também, pra mim, é biscoito.
0: É biscoito, gente.
2: Tem esse negócio de bolacha, não.
0: Bolacha, não. Bolacha é lá de fora, outro
2: bolacha
0: lugar.
2: Bolacha é de São Paulo, meu.
0: Exato. É isso mesmo. Aqui não. Aqui no Rio é biscoito, biscoito.
2: Biscoito no Rio é biscoito.
0: Biscoito.
2: Biscoito Globo.
0: Isso.
2: E você, melhor ouvinte do mundo, é bolacha ou é biscoito? Manda seu áudio aqui pra gente, 319-9846-3

0: esse é BH por aqui em 102.1 com as melhores músicas. E aí, ó, fechando pra você mais uma edição dos 45 de música. Anotou a sequência? bhfm.com.br. Participa das promoções lá também e no nosso aplicativo, beleza? 2h39 agora.
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0: 12h55, preço saindo pra você, Geralda, do bairro Serra, final do telefone 03. Faturou aqui, Geralda, voucher pro Bar Altas Horas, Unidade Fleming, uma porção de tulipinhas, mais duas bebidas à sua escolha. Parabéns aí, promoção válida para maiores de 18 anos, beba com moderação, se deu bem. 5 para as 3.
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0: BH 2:59.
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0: Bora lá então, BH. mais uma edição dos 45 minutos direto de muita música. Aqui fala o Marcelo Rodrigues e seguimos por aqui. 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

Marília Mendonça por aqui na BHFM e os 45 de música aqui, ó, com prêmio no final, tem par de ingressos, setor VIP pro Pagodeando do Ian e convidados. Se inscreva no site ou no nosso app. 3h25 agora.

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0: Danilo Ruffi, Saudade Estranha.
1: Fala pra mim, vai.
0: Finalizando essa edição dos 45 de música. Prêmio saindo pra Brenda do Santa Mônica, final do telefone 90. Brenda, se deu bem, faturou. Apresentaço aqui, ó, par de ingresso, setor VIP pro Pagodeando do Ian Convidados. Neste sabadão, hein? 18 horas no Terraço 367, classificação 16 anos. Brenda, já cola aqui e retira então o seu ingresso.
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0: BH agora 3h41.
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0: Hora de conferir os principais destaques da tarde dessa quinta-feira, não é isso? Poliana Rosado, não é isso, Poli? Boa tarde.
5: Boa tarde, Marcelo. Boa tarde, melhor ouvinte do mundo. Bora saber de informação?
0: Bora lá.
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5: Até esta sexta-feira, dia 2 de outubro, moradores de BH podem participar da consulta pública para a preparação da 7ª Conferência Municipal de Política Urbana. A ação permite compreender a relação da população com o planejamento urbano da cidade. A consulta pode ser feita pelo portal BH Mais Participativa, onde há um questionário com 14 perguntas. As respostas vão servir de base para o planejamento das estratégias de comunicação, mobilização e participação da conferência.
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5: E o jogador Gustavo Scarpa, do Atlético, conseguiu levar sua influência como leitor para além do Brasil. Uma livraria na Argentina percebeu que a procura por um livro havia disparado de repente e o dono da loja não fazia ideia do motivo. A explicação estava no Brasil. Scarpa havia recomendado e analisado a obra de um vídeo no YouTube. O conteúdo teve cerca de 700 mil visualizações e um trecho publicado no Instagram passou de 1 milhão. A repercussão fez o livro chegar ao primeiro lugar entre os mais vendidos na Amazon brasileira. A influência do jogador também ajudou a criar a Galeitura, clube de leitura formado por torcedores do Atlético. O livro em questão, para quem quiser ler, é A Morte de Ivan Ilitch, do escritor russo Tolstói.
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5: E o Sylvester Stallone revelou detalhes surpreendentes sobre como os extremos enfrentou para manter o físico musculoso que marcou dois personagens, Rocky e Rambo. Personagem que todo mundo gosta, né, Marcelo? Em entrevista ao The New York Times, o ator contou que a preocupação com o corpo virou uma obsessão durante a preparação para os filmes. Stallone afirmou que chegou, gente, pasmem, a 2,6% de gordura corporal e desenvolveu bulimia. Ele também admitiu que usou esteroides para conseguir manter o nível de condicionamento físico. Oh. E décadas depois, o ator reconhece que a busca pelo físico cobrou um preço alto, viu? Ele contou que passou por 9 cirurgias nas costas, 2 nos ombros e 3 procedimentos no pescoço. É, a conta chega, né, menino?
0: Eu achei que era só alimentação, tudo ali, alimentação, né?
5: Nada, só, teve uma bomba, teve uma bombinha, teve.
0: Um negócio ali, né, aplicável.
5: Não, 2,6% de gordura na raça, você sabe que é difícil,
0: só,
5: né,
0: na
5: Marcelo?
0: Base da alface, suco de laranja fica complicado.
5: Não dá, né? Não, ó. Esse foi o hashtag

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6: BH 3:48.

0: igualzinho no começo.
1: SBH 102.1 com as melhores músicas e a Simone Mendes. Daqui a pouquinho, logo após o intervalo, tem mais uma edição aí, ó, dos 45 de música. E você é ligado junto com a gente aqui na tarde da sua quinta-feira.
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1: Agora 3h57.
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0: Aí, Charlie. Aí, Charlene.
1: Ai.
0: Bora. Esse aqui, senhoras e senhores, ó. Aliás, aquele ali é o Marcinho da percussão. Faz barulho pro Marcinho, faz barulho pro Marcinho. 1, 2.

0: culpados.
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2: 19 faltando para as 5.
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2: É hora de informação, né, Poli?
5: É isso aí, Marcelo. Estamos de volta, melhor ouvinte do mundo. Bora de notícia.
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5: A Prefeitura de BH está com 69 vagas abertas para o banco de estágio no mês de outubro. As inscrições são gratuitas e online. Podem participar estudantes do ensino médio, cursos técnicos, graduação e pós-graduação. Entre os cursos de nível superior com vagas disponíveis estão administração, arquitetura e urbanismo, direito, educação física, farmácia e serviço social. Os interessados em futuras vagas também podem se cadastrar no banco de estágios. Novas oportunidades são disponibilizadas ao longo do ano, conforme a necessidade dos órgãos da prefeitura.
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5: A seleção brasileira já está na Índia, onde enfrentará a seleção anfitriã no sábado, às 11 da manhã. A delegação chegou na tarde desta quinta-feira a Calcutá, onde foi recebida por fãs na porta do hotel, onde ficará hospedada. A seleção brasileira fará apenas um treinamento em Calcutá na sexta-feira. A expectativa é de que Ancelotti mande a campo uma equipe bastante modificada para enfrentar os indianos. O goleiro Pedro Morisco deve ser uma das novidades depois de Hugo Souza e Otávio serem titulares nos amistosos anteriores. O duelo contra a Índia será o terceiro da seleção brasileira depois da Copa do Mundo de 2026.
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5: Agora vamos falar da Sabrina Sato, vai colocar os 5 cachorros para trabalhar. É, querido, só que dessa vez eles serão protagonistas. A apresentadora vai lançar um micro reality show em formato vertical. São 35 episódios de cerca de 2 minutos, acompanhando a rotina da família Sato pelo ponto de vista dos cães Bupi, Maui, Coco, Luke e Belinha. Sabrina contou que foi muito gostoso gravar porque é a vida dela de verdade. Casa movimentada, barulhenta, cheia de gente, latido, risada e cachorro fazendo o que quer.
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5: Tá aí, esse foi o nosso hashtag de hoje. Daqui a pouquinho eu volto com vocês no Giro Segunda Edição.

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0: 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Daqui a pouquinho tem o Top Hits e as 12 músicas mais tocadas e pedidas por aqui na sua BH. Eu sou Marcelo Rodrigues, vem aí a Bárbara Mello com a edição do Top Hits. A gente se fala amanhã por aqui na BH. Tchau. 4h54.
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19: Melhor ouvinte do mundo. Já estou por aqui chegando. Agora é comigo, Bárbara Mello, trazendo pra você Top Hits, as mais pedidas por você na programação.
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0: Sorriso Maroto, Ludmilla e Camisa 10 em primeiro lugar na posição do Top Hits de hoje. Segundo lugar, Eu Duvido com Guilherme Benuto e Panda. Terceiro lugar, Endoideceu Meu Coração com João Gomes. Quarto lugar, Ainda Tem Amor com Fabinho. E quinto lugar, Cheiro de Culpado com Júnior e César. E assim a gente vai encerrando o nosso Top Hits de hoje. E a sua mais pedida rolou por aqui? Corre pro site e pede ela bastante, que amanhã ela pode voltar por aqui, tá? DH 534.
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6: BH 539.
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0: aqui as melhores músicas rolando pra você na sua tarde de quinta-feira. 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BH 554.
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0: BH 5:55.
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1: Bora, bora! Começando mais uma edição do Giro pra você na sua noite de quinta-feira. E nós já estamos por aqui. Boa noite, Poli!
2: Boa noite, Babi! Boa noite, melhor ouvinte do mundo! Chegamos com o Giro segunda edição e vamos juntos até as 8 da noite com muita música, notícia, descontração e a sua participação também. Você nos ajuda a fazer essa edição do Giro. Onde você tá, hein? Tá preso em algum engarrafamento? Viu algum acidente? Manda um áudio aqui pra gente, 319-9236-0714. Babi, tem prêmio hoje?
1: Hoje tem prêmio, valendo pra você aqui um pack de Mascate Drinks.
2: Opa.
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1: É um dos meus
2: prediletos. 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
1: É isso mesmo, já está liberado. Agora 6:01, vamos chegando com muita informação, né, Poli?
2: É isso aí, o Sesc oferece exames gratuitos de mamografia durante o mês de outubro. Pix por aproximação deixa de ter teto de R$500 a partir desta quinta-feira. Americana viraliza ao criar formulário de candidatura para encontrar marido.
1: Eita!
2: Daqui a pouquinho.
1: Gente!
2: Ela é exigente, viu?
1: É, gostei.
2: É, menina. Fica a dica aí pra vocês, tá?
1: Gostei disso aí. Bora então, nosso WhatsApp tá liberado. Conta pra gente como é que tá o trânsito.
2: 319-9236-0714.

0: Mamografia em BH. As vagas são destinadas a trabalhadoras do comércio de bens, serviços e turismo e dependentes com idade entre 50 e 70 anos e que tenha credencial do SESC. Os exames serão realizados ao longo do mês de outubro no SESC Centro de Excelência em Saúde, no bairro São Francisco, na região da Pampulha. Os agendamentos serão liberados gratuitamente sempre às quintas-feiras, a partir das 8 da manhã, pelo aplicativo SESC Minas ou pelo portal de serviços da instituição.
1: Bora, mulherada. Muito importante, inclusive.
0: Hoje, 1º de outubro, né? Estamos dando início aí ao Outubro Rosa. Época de se cuidar. Aliás, toda época é época de se cuidar, né? Mas é importante existir um mês de conscientização onde se fala bastante sobre, né?
1: É verdade, é muito importante. E vamos pra rua saber quem tá com a gente?
0: Onde você tá, hein? Boa noite.
1: Boa noite.
2: Boa noite.
0: Cadê,
1: uai,
0: Babi?
1: Gente, cadê? Por que
0: cadê,
1: que não foi,
0: Babi?
1: Brasil?
0: Sumiu o áudio, Babi.
1: Agora
2: boa
1: foi.
2: Noite, Polly, minha amiga. Boa noite.
0: Oi,
2: Babi.
0: A Ju.
2: Gente, o trânsito tá aquele trenzinho gostoso.
1: Eita! Então.
2: Só que não, Amazonas aqui perto do Cefete já tá começando engarrafamento. Você olha lá pra frente, sentido centro. Tudo preto, melhor ouvinte do mundo, me conta, tá chovendo aí na região leste?
1: Eita!
2: E aqui, queria aproveitar e dizer, gente, faça uma mamografia, mulheres.
0: Boa!
2: É muito importante. Um beijo, melhor ouvinte do mundo, melhor rádio do mundo, é a BH FM.
0: Valeu!
2: É claro.
1: Um beijo,
0: valeu,
1: pra
0: Ju.
1: Você, lindona.
0: Obrigada pela participação.
1: Tá participando mesmo, falou até da mamografia. Tá,
0: não é, menina? É. Tá prestando atenção mesmo, hein?
1: Melhor ouvinte do mundo. Tem mais.
3: Boa noite, Babi. Boa noite, Poli.
0: Boa noite.
3: Tudo bem, né? Thiago de Lagoa Santa falando. Deu uma chuvinha agora há pouco aqui, tá dando uma refrescada, mas pode chover mais, tá? Ó, trans saindo de Lagoa Santos, super tranquilo. Mas como de praxe, quem tá chegando, tá um transinho agarradinho, né? Essa entrada da cidade aqui é terrível, esse horário de pico. Mas vamos que vamos, vamos pra cima.
1: É, por enquanto na Raja não tá chovendo não, né?
0: Tá não, caiu uns pingos aqui mais cedo, parou e agora tá tudo tranquilo.
1: É.
0: O trânsito mais ou menos, né? Isso aí, galerinha. Vamos na fé, vamos na nossa companhia, que já já vocês chegam.
1: É isso.
0: Manda seu áudio aqui, ó, 30

0: Me bloqueia com ferrugem pra você na BH, agora 6 horas e 16 minutos.
1: Vamos de informação. O Pix por aproximação passa a ter novas regras a partir de hoje. O Banco Central retirou o teto específico de R$500 por transação. Com a mudança, o cliente poderá pedir ao banco o aumento ou a redução dos limites aplicados às operações, que continuarão sujeitas às regras de segurança de cada conta. A medida também alcança transações realizadas por QR Code. Na prática, o fim do teto de R$500 não significa que o usuário poderá fazer pagamento de qualquer valor automaticamente. O limite continuará sendo determinado pelas configurações de segurança e pelos valores estabelecidos para cada cliente.
0: Bora chegando com a informação do trânsito, tá na hora de saber como é que tá esse trânsito em Belo Horizonte, hein?
1: Cadê você? Boa noite.
2: Alô, BHFM, meus amigos, uma boa noite. Estamos indo aqui em sentido a MG20, sentido Lagoa Santa. O trânsito está daquele jeito, um pouco parado, mas está dando para ir. Então, vamos com Deus, que a gente possamos ter uma noite abençoada. Aqui quem fala é o Denis, do bairro São Bernardo.
3: E aqui é a Ana Sofia, filha do Denis. Beijos!
4: Olá, Maria. Aqui é a Maria Luiz.
2: Beijos e abraço a todos os ouvintes.
1: Oh, família, abraço, família! Ei, que maravilha! Vamos lá, cadê?
5: Ei, Babi, ei, Poli, boa noite. Aqui Camila de Contagem. Estou na Amazonas. Está com um fluxo muito grande. Não está agarrado, mas o fluxo de carro está grande. Um grande beijo para vocês e um beijo pro meu filho Pedro, que está na van do Rodrigo, lá no Eldorado.
0: Beijo!
1: Beijo para vocês!
6: Boa noite, BHFM. Felipe, motorista de aplicativo, BR-381, sentido Betim, toda agarrada. Trânsito, como sempre, tá, ó, muito ruim. Bora, né, curtindo BHFM.
0: Isso, vai curtindo a BHFM, a gente vai te dando informações, você fica aí com a gente conectado e vai passando o tempo, né, Poli?
1: Tranquilinho aqui na nossa companhia, ó, 319-9236-0714.

0: Boa noite,
1: BH FM. Que quem fala é o Juninho, R12, Barra Lagoa, motorista de aplicativo. Hoje eu tô aqui, né? Jardim Canadá, descendo pro centro. Já tá aquele trânsito agarrado, né? Pra melhorar agora, gente. Muito calor, vem muito quente. Abre uma pra nós aí, né, gente? Que isso, opa. Quinta-feira aí. Eu não participei ontem, então abre uma pra nós aí.
2: Ai,
1: bora,
2: Jesus.
1: Começar o trabalho.
0: Já pode abrir o boteco?
2: Será que já pode abrir? Eu acho que pode, né?
0: A quinta-feira, né? Pode. Tá na hora.
2: Aí, ó. Pra você, geladinha. Nesse calorão, hein?
0: Nossa.
2: Queria.
0: Olha esse barulhinho.
2: Nossa.
0: Eu vou te contar, viu?
2: Queria demais. Bora pro intervalo. Daqui a pouco a gente volta. O nosso WhatsApp continua liberado, né, Polly?
0: Continua liberado. Manda seu áudio aqui no 319-9236-0714. BH 6:26.
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4: BH 6:31.
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0: Felipe Amorim com o Vitão pra você na programação da sua BH 6h37. Tá chegando agora aquela notícia que a gente gosta.
1: Como diz o Will, vamos falar do que e de quem.
0: Do que e de quem? Fofoquinhas on.
1: Isso aí, olha, nós vamos falar do Sylvester Stallone, que revelou detalhes surpreendentes sobre os extremos que enfrentou para manter o físico musculoso que marcou seus personagens em Rocky e Rambo. Em uma entrevista ao The New York Times, o ator contou que a preocupação com o corpo virou uma obsessão durante a preparação para os filmes. Stallone disse que chegou a 2,6% de gordura corporal.
0: Caraca!
1: Chocante, né, Babi? E ele disse que desenvolveu também uma bulimia.
0: Nossa.
1: Ele também admitiu que usou esteroides para conseguir manter o nível de condicionamento físico. E hoje, décadas depois, o ator reconhece que a busca pelo físico cobrou um preço alto. Ele contou que passou por 9 cirurgias nas costas, 2 nos ombros e 3 procedimentos no pescoço. A conta chega,
0: meu,
1: né?
0: Meu Deus!
1: Imagina 2% de gordura no corpo?
0: É loucura,
1: menina!
0: Tá? Sequinho.
1: Perigoso e de arrasta, né?
0: É, perigoso e de arrasta, exatamente. Ainda bem quem não foi de arrasta.
1: Pois é.
0: E tá bem hoje em dia, né? Tirando isso tudo de cirurgia que ele já fez.
1: Exatamente.
0: Muita cirurgia,
1: sorte.
0: Uai.
1: É.
0: Meu Jesus, o que, que é isso? É muita cirurgia. Você tá doido?
1: A conta chega, tem que se cuidar.
0: A conta chega, meu Brasil, a conta chega. E vamos pra rua saber quem tá com a gente, Polly.
1: Bora, cadê você? Boa noite.
2: Boa noite, dupla Babi Polly.
0: Boa noite.
2: Roberto Havaí, tudo bem por aí? Ai, que pô, pra não empolgar muito não, porque o efeito Euninho ainda não chegou aqui nas nossas mediações não, viu? Mas,
1: eita,
2: vamos aí. Tô aqui na Tereza Cristina, aqui próxima ao Tirol aqui. O trânsito hoje tá uma maravilha, viu? Um abraço pra vocês aí. Ô, Babi, manda aquela estupidamente gelada pra nós aí.
0: Você que manda.
1: Opa!
0: Tô abrindo cerveja pra todo mundo aqui hoje. É só pedir que nós já abrimos um boteco hoje.
1: Pronto!
0: O boteco tá aberto.
1: Véspera de sexta.
3: Boa noite, PHFM. Aqui é o Ronan, do bairro Confisco. É, Antônio Carlos, tudo parado, tá terrível. Quem tiver outra alternativa aí, pode passar, porque Antônio Carlos tá um caos.
1: Fica a dica.
3: Abraço, com Deus aí. Boa noite pra nós aí.
0: Boa noite.
1: Obrigada.
0: Antônio Carlos tá sempre agarrado, né?
1: Sempre.
0: É impressionante.
1: Conhecido carinhosamente como Antônio Caos.
0: É, exatamente. E você, onde é que você tá? Conta pra gente.
1: 319-9236-0714.

0: Jorge Matheus molhando o volante pra você na BH. E vamos saber como é que tá o trânsito nessa noite de quinta-feira, hein?
1: Bora!
2: Boa noite, Babi. Boa noite, Poli. Aqui é Lara de Betim. 381, sentido Betim, tá agarrada. Acidente no... perto do viaduto da Torino. Depois Eita. Tá tudo liberado.
0: Eita, acidente hoje ainda. Aí que o trânsito é agarrado mesmo.
1: É, obrigada pela informação.
3: Boa noite, BH FM. Quem fala é Rafaela, do bairro Cabral, Contagem.
0: Boa noite.
3: Eu vim do centro, pela Pedro II, sentido do bairro Castelo. Se forem passar por essa via, não passem. Pedro II está parada desde a Avenida Catalão, mais ou menos, até a Tancredo Neves, na entrada do Castelo. Motivo, um sinal parado.
0: Eita.
3: Um cruzamento todo embaixo do viaduto que liga Pedro II ao anel rodoviário está parado. E quem está indo sentido Castelo Centro também está parado, por causa desse mesmo problema.
0: Eita, nós.
1: Fica a dica, hein?
4: Boa noite, Poli. Boa noite, Barbie. Boa noite, BHFM. Me chamo Amanda. Moro em Contagem, Sapucaias. Agora, no momento, estou passando pela MG-808, sentido Centro de Contagem. Está super tranquilo. Muito tranquilo mesmo. Agora, do outro lado, sentido Nova Contagem, está tudo parado. E eu liguei meu ar-condicionado, porque esse calor tá demais. Hoje eu trabalhei com entrega, não, mas sofri, viu? E o pessoal demora pra sair de casa, aí já viu, sofri demais. Fique com Deus, e a BH FM é a rádio mais top do Brasil.
0: Um beijo!
1: Obrigada!
0: Obrigada, meu amor! O trânsito continua paradinho nessa noite de quinta-feira, viu?
1: Menina. Mas você continua participando aqui com a gente, tá? Pelo nosso WhatsApp, 319-9236-0714.

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0: Bora chegando com aquela notícia curiosa pra gente nessa noite de quinta-feira.
1: Aquela que todo mundo gosta e ia ser muito boa, Babi. Uma norte-americana de 36 anos resolveu levar a busca por um relacionamento sério para um nível de processo seletivo.
0: Gostei.
1: A Aryn Patterson criou um formulário de candidatura para marido, com 3 páginas de perguntas para encontrar o homem que considera ideal para um casamento.
0: 3 páginas.
1: 3 páginas. Tipo um Google Forms que
0: Nossa.
1: Você vai preenchendo. É, menina. Entre os requisitos estão ter de 28 a 47 anos, ser solteiro, obviamente, né?
0: É, importante.
1: Cristão, ter vontade de ser marido e pai, além de ter características como ser bonito, inteligente, gentil, leal e generoso. Ela também colocou critérios como ter pelo menos 1,78 m de altura e formação superior.
0: Não dá.
1: O formulário ficou disponível por cerca de 1 mês e chamou atenção nas redes sociais, tá? Foram 241 inscritos e entre 1.000 e 1.500 mensagens diretas pra ela. E vocês aí se contentando com curtida nos stories, tá?
0: Menina.
1: E a Aryn disse que ela tá solteira há cerca de 3 anos e disse que já tentou aplicativos, encontros, apresentações por amigos antes de chegar a essa ideia inusitada.
0: Gostei.
1: Olha, eu acho que agora vai, hein?
0: Agora vai.
1: Agora vai.
0: Isso tudo de inscrição, achei que ninguém ia se inscrever.
1: Com esse tanto de
0: mais de 200 pessoas
1: de exigência.
0: Mais de 1.000 mensagens.
1: É, menina.
0: Que isso.
1: Pra você ver.
0: Eu gostei, vou aplicar na minha vida.
1: Eu também
0: Porque
1: acho.
0: Porque a pista está salgada.
1: A pista está salgada, é o que todo mundo fala por aí.
0: O trem tá feio.
1: Não ficam se contentando com qualquer coisa não,
0: Fica
1: viu,
0: não,
1: gente?
0: Fica não, meu amor. Igual você falou, achando que curtida nos stories é alguma coisa.
1: Não. Mirem-se no exemplo desta mulher.
0: Ai, meu Deus. Daqui a pouco tem a nossa enquete, mas antes...
1: Opa!
0: Vamos chegando com o resultado pra você, valendo um pack de mascate, drink maracujá, caju e água de coco, mais copo exclusivo BHFM. 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Quem tá se dando bem demais.
1: Olha, homem. Quem levou a melhor agora foi o Wilderson. Final do telefone 83, ele é do bairro Serrano. Wilderson, parabéns, pode passar aqui na Avenida Raja Gabaglia 3502, de 10 ao meio-dia ou de 13 às 17 horas, pra retirar o seu prêmio.
0: Quase que o Will, né?
1: Quase, menina.
0: Quase que o Will.
1: Essa semana eu descobri o nome do Will.
0: É, você descobriu.
1: Eu achei que era o William. É o Will, Willney.
0: Só chama ele de William.
1: É o Willney.
0: Todo mundo aqui na rádio, só chama ele de William. É o Willney, coitadinho.
1: É o Willney.
0: Oh,
1: nosso querido Will, que está
0: nosso
1: de folga hoje.
0: Nosso querido Will, que está de folga hoje. Está aproveitando a folguinha, inclusive. E agora sim, eu
1: aquele
0: quero saber.
1: Aquele momento. Você quer saber? Eu também quero saber. Olha, a pergunta de hoje... Pegando aí esse gancho nessa notícia curiosa que a gente acabou de falar, pra você, o que é essencial em um companheiro? Aquilo que não tem como abrir mão.
0: Altura.
1: Sério?
0: Sério. Não dá. Não vem tão baixinho pra mim, não. Que
1: sério?
0: Não dá.
1: Eu já namorei baixinho.
0: Não dá, pode. Nossa, mas você que é grande, que é isso? Não dá. É um negócio que não dá, tem que ter altura.
1: Achei que você ia falar alguma característica que não fosse física.
0: Não.
1: Por exemplo, paciência, porque eu não quero um homem cavalo, pelo amor de Deus.
0: Não, tendo altura tá tudo certo. Tendo altura tá tudo certo. O resto a gente vai dando uma mudada.
1: Ai, Babi, bom. E você, melhor ouvinte do mundo, conta aqui pra gente, pra você, o que é essencial em um companheiro ou em uma companheira, aquilo que não tem como abrir mão. 319-9236-0714.
0: Mas antes, eu quero saber de você, senhorita Polly.
1: Eu?
0: É.
1: Eu falei, paciência.
0: Só paciência?
1: Não, tem muitas coisas,
0: mas
1: né?
0: Mas uma só pra gente
1: Se for
0: escolher
1: pra escolher
0: paciência.
1: Uma só, vamos colocar aí paciência, porque é importante, né? Alguém que tenha paciência com a gente.
0: É.
1: Né?
0: E o homem tem que ter uma paciência.
1: Tem. Não tô querendo um cavalo do meu lado, não.
0: Não, e eu quero altura, por gentileza. Vai lá, conta pra gente então. Daqui a pouco a gente volta.
1: BH 6:57.
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0: Ferrugem, pra você, final de tarde aqui na BH. E a gente tá querendo saber o que hoje, Polly?
1: Pra você, o que é essencial em um companheiro ou em uma companheira? Aquilo que não tem como abrir mão. Conta pra gente.
0: Conta.
2: Pega FM. Tem que ter dinheiro, mas também tem que ser uma boa pessoa.
1: Boa, boa, boa.
0: De liso já basta eu, meu amor. De liso já basta eu, por favor.
1: É isso aí. Pode dar um rolê, né? Tomar uma cervejinha, fazer alguma coisinha, né?
0: Pagar conta pra mulher.
1: Né?
0: Ser um pouquinho cavaleiro ali.
1: Precisa dar um apartamento, não, mas
0: não, né? Um pouquinho de dinheiro só, não precisa de ser muito
1: precisa
0: também,
1: ser
0: não.
1: Precisa ser muito, não, né? Só pra se divertir.
0: Pagando a cervejinha, tirar gosto, já tá bom.
1: Tá ótimo.
0: Tá muito bom, tá muito bom.
1: E você continua participando aqui com a gente do nosso tema. Pra você, o que é essencial em um companheiro? O que é aquilo que você não abre mão de jeito nenhum? 319-9236-0714.

0: Esportes.
1: Vamos chegando com informações.
2: Essa notícia é muito legal. Olha só, o jogador Gustavo Scarpa, do Atlético, conseguiu levar sua influência como leitor para além do Brasil. Uma livraria na Argentina percebeu que a procura por um livro havia disparado de repente. E o dono da loja não fazia ideia do motivo. A explicação estava no Brasil. Scarpa havia recomendado e analisado a obra em um vídeo no YouTube. O conteúdo teve cerca de 700 mil visualizações e um trecho publicado no Instagram passou de 1 milhão. A repercussão fez o livro chegar ao primeiro lugar entre os mais vendidos da Amazon brasileira. A influência do jogador também ajudou a criar a Galeitura, clube de leitura formado por torcedores do Atlético. E o livro, para quem ficou curioso, é A Morte de Ivan Ilitch, do escritor russo Tolstói.
1: Oh, que legal!
2: É, menina, cabeção, viu?
1: É, gostei. É, Galeitura? Chique.
2: Galeitura.
1: Gostei.
2: Bacana, né?
1: Achei chique, achei chique.
2: Eu também.
1: E o que eu gostei também foi o nosso tema de hoje.
2: Nosso tema de hoje, pra você, o que é essencial em um companheiro? Aquilo que você não abre mão de jeito nenhum.
1: Nenhum. Você vai ficar com a pessoa, mas a pessoa tem que ter tal coisa.
2: Tem que ter tal coisa. É a exigência mínima pro seu companheiro ou a sua companheira.
1: Conta pra nós, então. O WhatsApp tá liberado.
2: 319-9236-0714.

0: Pisadinha. Segundo a Polly, ela ama Barões da Pisadinha.
1: Adoro Barões da Pisadinha. É bom demais,
0: gente. É bom demais,
1: né? Quem não gosta de Barões da Pisadinha tá morto por dentro.
0: Nossa, numa quinta-feira, então? Dá uma vontadezinha de sair, não dá?
1: Não é, menina? Ô, beleza.
0: Ô, meu Deus. Bora saber dos nossos melhores ouvintes do mundo. O que é que não pode faltar pra você em um relacionamento?
1: É, isso aí. De o que você não abre mão? Bora ouvir.
2: Babi, Babi, Poli.
0: Aí, ele aí.
2: Babi, Babi, Poli. Lembra dessa aí, Babi, Poli?
0: Lembro.
2: Boa noite.
0: Demais.
2: Na voz, Nicão.

0: altura pra ele não tem que ter altura.
1: Não tem que ter altura.
0: Pra ele é diferente.
1: É isso aí.
2: Boa noite, boa noite. Então, sobre o tema de hoje, tem inúmeras coisas que são essenciais, né? Mas eu vou falar de uma que é primordial. Que pra mim é o que vem primeiro de antes de qualquer coisa. Higiene, gente.
0: Ah, é.
2: Pessoas sem higiene não tem como, é impossível.
0: É verdade.
2: Um abraço, boa noite.
1: É, assim, higiene é o básico de qualquer ser humano, né, gente? Não tem nem que ser exigência, né?
0: É.
1: Pelo amor de Deus, pessoa tem que ser limpinho, vão ser limpinho, cheirosinho aí, né? Passar um desodorante, um perfuminho,
0: passar
1: né?
0: Lavar um limãozinho.
1: Lavar o cabelo direitinho, né,
0: nossa,
1: gente?
0: Lavar o cabelo. Lavar o cabelo pra mim é tudo. Tem que lavar o cabelo. É que esse cabelo emplastado não dá.
1: Não dá, não.
0: Não dá. Vão manter a higiene limpinha aí. Vão manter tudo em dia. Conta pra nós, então, qual é a enquete de hoje?
1: Vou pra você, o que é essencial em um companheiro, do que você não abre mão. Segue o nosso WhatsApp aqui, ó, 319-9236-0714. 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
4: BH 733.
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0: Zeneto e Cristiano, pra você na programação da BH. E a nossa enquete de hoje é qual, Poli? Conta pra
1: Olha,
0: gente.
1: Olha, a nossa enquete hoje tá bombando, hein? Pra você, o que é essencial em um companheiro ou companheira? Do que você não abre mão de jeito nenhum, hein?
0: Conta pra gente.
2: Fala comigo, motorista! É eu aqui de novo. Tô sumido, mas tô por aqui, viu, gente? Ô, deixa eu falar com vocês. Nossa, que trânsito é esse, meu Deus. Acho que não precisa nem de eu falar, não, né? Mas eu vou falar porque acho que tem gente que ainda não caiu a ficha. Ah. Pessoa tem que ser recíproco. É uma palavra meio difícil. Reciprocidade, eu acho que é isso. Mas até na raiva. Se não tiver isso aí pra mim, minha filha, ó.
1: É,
2: tchau, obrigado. BH é nós, tamo junto. É. Vamos ver se vocês adivinham meu nome aí.
0: A ele aí, é. Eu acho também que tem que ter reciprocidade.
1: Com certeza.
0: Tem que ter.
1: Falou tudo.
0: É ruim quando não tem reciprocidade, né?
1: É, menina, não. Tem que ter.
0: Companheirismo. Você tá lá toda quente, não sei o quê, e parará, e amor pra cá, amor pra lá, e a pessoa
1: lá é.
0: Sunga-monga, sonsa.
1: Não dá. Vem não.
0: Conta pra gente então, o que é que não pode faltar pra você num relacionamento?
1: 319-9236-0714.

0: você aqui na BH. Eita, que beleza, hein? Valendo pra você, ingresso pro setor VIP pro Pagodiano do Ian e convidados. Não, esse foi de mais cedo. De agora é par de ingresso, setor VIP também, pra curtir o show da turnê Bem Black de Thiaguinho com Péricles no dia 17 de outubro, a partir das 15 horas, na área externa do Mineirinho. Classificação 18 anos.
1: Olha, e quem se deu bem foi a Amanda, do bairro Goiânia, final do telefone 32. Parabéns, Amanda. Passa aqui na BH FM, na Avenida Raja Gabaglia 3502, de 10 ao meio-dia ou de 13 às 17 horas, para retirar o seu prêmio.
0: Ai, que delícia. Thiaguinho com Péricles, vai ser bom demais.
1: Bom demais.
0: Bom demais.
1: Você vai, Babi?
0: Eu vou, com certeza.
1: Boa.
0: E setor VIP ainda que a Amanda ganhou, tá?
1: Tá, querida. É, Amanda, se deu bem.
0: Vai de setor VIP. Agora 7h54. Tá na hora, né, Polly?
1: Tá na hora. Eu tô partindo. Babi fica aí com vocês, né, Babi? Até que horas?
0: Tem pagodinho hoje, eu vou ficar até às 11.
1: Até às 11 da noite. Eu tô indo embora. Amanhã eu volto, amanhã sextinha. Tamo junto ainda,
0: viu? Sextou amanhã com a Polly.
1: Amanhã é meu último dia, tá?
0: Ah, já é amanhã?
1: Segunda-feira, Lolo tá de volta das férias. Passou rápido, né, menina?
0: Passou rápido também, achei.
1: Eita, Lele.
0: Mas amanhã tem sextou com a Polly.
1: Amanhã tem sextou e eu espero vocês aqui na minha companhia.
0: Combinado.
1: Tá bom? Tchau,
0: bom
1: tchau.
0: Pra você, Polly. Um
1: valeu.
0: Beijo. BH 755.
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1: Boa noite, melhor ouvinte do mundo. Boa noite, BH. Já estou de volta com você, eu sou a Bárbara Mello, te fazendo companhia. E agora, tá na hora da gente curtir uma hora com o melhor do pagode. Tá no ar, mais uma edição no Pagodinho da BH. Pra gente começar com o pé direito, tem grupo revelação.

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shot pra você no Pagodinho da BH, rolando só as melhores e tá rolando também a sequência premiada, tá? 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

0: 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BH 8:28.
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6: BH 8:32.
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0: Rosinha, por favor, com Gamadinho. Mais um sucesso que você confere no Pagodinho da BH. E encerrando bem demais, em uma hora com o melhor do pagode. De volta pra você amanhã, sexta-feira, às 8 da noite. Pra você que tá em 102.1, tá chegando a Voz do Brasil. Pra você que está pelo aplicativo, pelo site, pela Alexa TV por assinatura. Tem uma hora só de música chegando, hein? BH 8h55.
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